0: foda.
1: Salve, salve, começando mais uma edição do programa Mixtape aqui na Rede Atlântida. Vamos dar sequência na programação, rolando o melhor do hip hop pra vocês. A trilha sonora, o rap, o R&B, o trap e outras vertentes. Mantendo vocês na sintonia junto com a gente, é sábado, então a gente vai caprichar aqui no set. Vamos começar daquele jeitão, sempre com o sucesso das pistas. In your mouth. A gente vai junto até às 10 da noite, então convido vocês também a seguirem a gente no Instagram, @ NitroDi, NitroDi. E também arroba programa _ mixtape. Vamos começar daquele jeitão, sempre com o sucesso das pistas. Mixtape. Vamos até às 10 da noite, então aumenta o volume. Esse é o programa Mixtape.

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Isso aí, agradecendo a todo mundo que tá na sintonia, finalizando mais uma edição do programa Mixtape. Revisitando vários clássicos, principalmente aqueles que embalaram as pistas. Espero que vocês estejam gostando e voltem sempre com a gente aqui no sábado, 21 horas. Lembrando que tem a reprise no domingo, então domingo às 21, no mesmo horário, cola junto com a gente. Um grande abraço para todo mundo que está chegando no sábado ou no domingo e compartilhando o programa Mixtape aí com a rapaziada. Valeu mesmo demais! Vou ficando por aqui, você segue na programação da Rede Atlântida. Convido vocês a chegarem junto no meu perfil no Instagram, @nitrodi.

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2: E olha só a dúvida da Lúcia. Doutor, minha mãe teve menopausa precoce e acho que estou com alguns sintomas de climatério, mas tenho apenas 36 anos. Isso pode acontecer? Lúcia, olha, em geral, né, os sintomas do climatério começam a acontecer a partir dos 40, 45 anos, mas em algumas mulheres pode acontecer mais cedo, ainda mais, né, levando-se em conta o fato de que sua mãe teve uma menopausa mais precoce. Os principais sintomas são ondas de calor, suor noturno, ciclos menstruais irregulares, ressecamento vaginal, queda de cabelo, pele seca. Do ponto de vista emocional e de componentes neurológicos, a mulher pode ter dificuldade para dormir, mudanças de humor com maior irritabilidade e ansiedade, falta de memória, queda do desejo sexual, da libido, e no longo prazo pode haver também o risco de perda de massa óssea e ganho de peso. Então esses são alguns sintomas de climatério. Se você sente algumas dessas questões e percebe que elas estão impactando o seu bem-estar e a sua qualidade de vida, eu recomendo que você busque um ginecologista para começar uma avaliação e eventualmente um acompanhamento de terapia hormonal. Dúvidas? Escreve no arroba Jairo Bauer Oficial.
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8: Ariel B. Opa, tá na Atlântida, a rádio das nossas vidas. E a partir de agora tu vai ouvir o melhor do funk aqui na Atlântida. O maior programa de funk do sul do Brasil. Então já pega o teu celular, grava um vídeo ouvindo o programa e me marca lá no Insta, no arroba @oarielb. Vou estar contigo aqui nessa próxima hora, então me manda um direct com teu funk favorito, teu nome e a cidade que tu tá ouvindo. E agora chega de papo e bora pra música!

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0: 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Tá curtindo? Então tu tá ouvindo B de baile aqui na Atlântida, o melhor programa de funk do sul do Brasil. Eu sou Ariel B e tô contigo nessa noite. Quero saber de onde tu tá ouvindo. Me chama ali no direct, manda teu nome, tua cidade e o funk que não pode faltar no teu baile. E já aproveita, grava um story ouvindo o programa, me marca no @oarielb. Aqui é funk de verdade, do jeito que tem que ser.

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0: 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Então grava o story, me marca no arroba

0: chamando o Pedro Sampaio.
1: 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Vai.
2: Chegando ao final de mais um B de Baile aqui na Atlântida, a rádio do planeta. Obrigado a todo mundo que ouviu, mandou mensagem, marcou lá nos stories e fortaleceu o programa. Lembra, B de Baile, de segunda a sábado, 10 da noite, o maior programa de funk do sul do Brasil. Eu sou o Ariel B e até a próxima. Valeu!

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0: Atlântida, essa é a rádio das nossas vidas, a melhor vibe da FM. Estamos de volta, um ótimo sábado pra você, muito boa noite Santa Catarina. E a partir de agora, se juntando a nós, Rio Grande do Sul e Santa Catarina. Tô falando de todo o sul do Brasil unido pela boa música eletrônica. E hoje a gente vai apresentando nada mais, nada menos que um dos grandes nomes da cena, Miss Monique, ucraniana, Progressive House e Melodic House de qualidade, sonzeira fina na programação. E tem um detalhe bacana da Miss Monique, que dá outro peso pro som dela. Ela teve que deixar a Ucrânia por causa da guerra lá em 2022, e foi justamente ali que a carreira dela deu um boom, né? Explodiu. Muita emoção que você ouve nos sets dela, vem aí. Então prepare-se para você ouvir grandes faixas gravadas e terminadas lá em Kiev, antes dela sair do país. Não é melodia à toa, tem história dentro, tem música boa pra gente curtir do início ao fim. Boa noite, uma ótima noite pra você. Aumente seu volume, o nosso Green Valley Station está no ar com Miss Monique.
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Monique, na programação aqui da Atlântida. Essa é a rádio das nossas vidas, a melhor vibe da FM. 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Bom, é isso, chegamos ao final do Green Valley Station. Miss Monique, do início ao fim, com muito progressivo melódico, pra gente deixar aquela pista leve, intensa ao mesmo tempo, né? Música boa é o que não falta aqui na programação, e você sabe que, com certeza, ela entrega muito e faz uma sonzeira fina, em que a gente pôde conferir na edição deste final de semana. Sábado que vem tem muito mais. Você que tá aí no giro, circulando, na sua cidade, no Rio Grande do Sul, em Santa Catarina, já sabe, né? Você é o nosso convidado especial e até o próximo Green Valley Station. Eu, @TTTelevisual, vou ficando por aqui. Desejo a você um ótimo final de semana. Valeu pela parceria e pela companhia. E até a próxima. 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
4: Estamos no ar com a melhor vibe do FM pra gente abrir a noite do ATL DJ Weekend aqui nas ondas da Atlântida. Seja muito bem-vindo. Eu sou arroba Guzanotto, estou prontíssimo por aqui. Já separei muita sonzeira pra gente tocar o final de semana com o ATL DJ Weekend. Pra gente começar o bloco, bora com o australiano Fisher e o seu novo lançamento. A faixa foi lançada no último mês e a gente vai abrindo a edição. Ainda conta com os vocais de Florence Arman, o nome do som é What a Life.
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0: Este é o som do britânico Mark Knight, um dos nomes centrais da Toon Room Records, inclusive, e esse som foi lançado em 2007. O nome da faixa é Your Love, uma sonzeira que continua atual demais nos dias de hoje, pra gente fechar o primeiro bloco do ATL DJ Weekend. Eu sou Arroba Gusanotto, vou pra um breve intervalo comercial e daqui a pouquinho eu volto com mais um bloco com muita sonzeira aqui na Atlântida. Não sai daí que eu volto já.
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0: Estamos de volta com mais um bloco de sons do ATL DJ Weekend aqui na Atlântida. Seja muito bem-vindo, obrigado pela sua audiência e parceria. Você que já está sintonizado, bora pro nosso bloco saideiro para tocar muita música aqui com mais uma horinha de som direto. Participa com a gente no arroba ATL DJ Oficial. Eu começo de sons com Fisher e os vocais de Tones and I. A faixa chama-se Favor.
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1: 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Cherish, com remix de A Crazy. Para a clássica Do It, Do It.

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0: 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Que levou a facada?
1: Duas moças estavam num barzinho conversando. Ah, uma delas perguntou: e aí, como é que foi a noite com os irmãos siameses?
2: Não,
1: ela perguntou: foi boa? Ela disse sim e não. Sem bagaceirinho.
2: Não, é.
1: Sem bagaceirinho.
2: Deu uma ali, né?
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0: 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Mais uma música que a gente ouve juntos na rádio das nossas vidas. 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
1: Um gago, caminhando pela rua, estava procurando uma escola para gagos. Encontrou um bebum e perguntou: sabe onde tem uma escola de gago por aqui?
2: Bebum olhou pra ele bem sério. Posso fazer uma pergunta pra amiguinha aí? Por que tu quer uma escolinha se tu tá gaguejando tão bonitinho?
0: É boa. 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

0: só, o que tu vai ouvir agora é o resumo de tudo que nós fizemos de pior e melhor a semana aqui no Pretinho Básico. Quem levou a facada?
1: O médico, ele tá no hospício e ele iria liberar o paciente que respondesse certa pergunta: 2 vezes 2, quanto é? Paciente 1, quanto é 2 vezes 2? O paciente pensou e disse: é terça-feira. Não foi liberado. Paciente 2, quanto é 2 vezes 2? O paciente pensou e disse: abacaxi. O paciente 3, a mesma pergunta: quanto é 2 vezes 2? Dilata assim, ó, 4.
2: Ó,
1: né, uma sobriedade, o médico abismado pergunta: mas como tu chegou a essa conclusão tão rápido?
3: É óbvio, terça-feira mais abacaxi, Goku.
0: Se tu quiser mais momento como esse, vai lá na TLTV, no YouTube, que tu vai achar muito legal. Tá legal? Muito obrigado.

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3: Olha só a dúvida do Otávio. Doutor, tenho 50 anos, estou um pouco acima do peso e minha parceira tem reclamado que eu ronco demais. Inclusive, ela percebe que muitas vezes parece que eu perco a respiração no meio da noite. Será que eu posso estar enfrentando a apneia do sono? Otávio, pode sim. Nem todo mundo que ronca tem apneia, mas na apneia sempre há esse componente do ronco. E eles têm a ver, então, com uma espécie de um colabamento da traqueia. A traqueia, ela acaba se fechando e isso interrompe o fluxo de oxigênio e a pessoa tem essa sensação de parada de respiração, engasgo ou sufocamento, né? Muitas vezes acordando durante a noite. E no dia seguinte pode acontecer sono excessivo, cansaço persistente, dor de cabeça logo que acorda, falta de foco, memória fraca, dificuldade de concentração, maior irritabilidade e ansiedade. Tudo isso pode fazer parte de um quadro de apneia do sono. Seria importante que você procurasse um médico. É muito comum a apneia do sono, principalmente em homens, principalmente a partir dos 50 anos de idade, principalmente em quem está um pouco acima do peso. Então, isso é bastante frequente. Seria importante que você fizesse uma avaliação e, se necessário, algum tipo de intervenção e tratamento. Dúvidas? Escreve no arroba Jairo Bauer Oficial.
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Salve, Rael. Salve, Mano Brown. O filósofo Friedrich Nietzsche declarou: não acredito num Deus que não dance. E eu, Dom Filó, acrescento:

0: só, o que tu vai ouvir agora é o resumo de tudo que nós fizemos de pior e melhor a semana aqui no Pretinho Básico. Que levou a facada?
1: O pequeno gafanhoto chega no bar e vê o mestre chorando.
2: Nunca esqueci de
3: chorar. Eu imagino. O que aconteceu?
4: Mestre, por que tá chorando, grande mestre? Eu tenho uma mulher maravilhosa, ela tem 19 anos, loira, olhos azuis, corpinho de academia, de manhã, me acorda com café, faz um boquete, vem gostoso.
5: Mesmo, já pode falar
4: isso. Almoço, não sei se eu poderia. E quando acordo da soneca, ela libera tudo que a gente gosta. Grande. A noite ainda fecha com massagem completa e um final feliz.
1: Aí o gafanhoto indignado: mas mestre, por que tá chorando?
4: Tá chorando porque não lembro mais onde moro.
0: Se tu quiser, se tu quiser, se tu quiser mais momento como esse, vai lá na TLTV, no YouTube, que tu vai achar muito legal. Tá legal? Muito obrigado.

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2: Olha só a dúvida do Otávio. Doutor, tenho 50 anos, estou um pouco acima do peso e minha parceira tem reclamado que eu ronco demais. Inclusive, ela percebe que muitas vezes parece que eu perco a respiração no meio da noite. Será que eu posso estar enfrentando a apneia do sono? Otávio, pode sim. Nem todo mundo que ronca tem apneia, mas na apneia sempre há esse componente do ronco. E eles têm a ver, então, com uma espécie de um colabamento da traqueia. A traqueia, ela acaba se fechando e isso interrompe o fluxo de oxigênio e a pessoa tem essa sensação de parada de respiração, engasgo ou sufocamento, né? Muitas vezes acordando durante a noite. E no dia seguinte pode acontecer sono excessivo, cansaço persistente, dor de cabeça logo que acorda, falta de foco, memória fraca, dificuldade de concentração, maior irritabilidade e ansiedade. Tudo isso pode fazer parte de um quadro de apneia do sono. Seria importante que você procurasse um médico. É muito comum a apneia do sono, principalmente em homens, principalmente a partir dos 50 anos de idade, principalmente em quem tá um pouco acima do peso. Então, isso é bastante frequente. Seria importante que você fizesse uma avaliação e, se necessário, algum tipo de intervenção e tratamento. Dúvidas? Escreve no arroba Jairo Bauer Oficial.
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Yeah. 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

0: 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Quem levou a facada?
1: Um cavalo, uma vaca, uma ovelha e um pato. E também uma galinha. E uma capivara também. Eles entraram no bar, os seis. E aí o Barmel olhou pra trás e falou... Bah, tem que arrumar essa porta.

0: compra em casa, porra.
1: Se tu quiser, se tu quiser, se tu quiser mais momentos como esse, vai lá na TLTV, no YouTube, que tu vai achar muito legal. Tá legal? Muito obrigado.

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3: Olha só a dúvida do Otávio. Doutor, tenho 50 anos, estou um pouco acima do peso e minha parceira tem reclamado que eu ronco demais. Inclusive, ela percebe que muitas vezes parece que eu perco a respiração no meio da noite. Será que eu posso estar enfrentando a apneia do sono? Otávio, pode sim. Nem todo mundo que ronca tem apneia, mas na apneia sempre há esse componente do ronco. E eles têm a ver, então, com uma espécie de um colabamento da traqueia. A traqueia, ela acaba se fechando e isso interrompe o fluxo de oxigênio e a pessoa tem essa sensação de parada de respiração, engasgo ou sufocamento, né? Muitas vezes acordando durante a noite. E no dia seguinte pode acontecer sono excessivo, cansaço persistente, dor de cabeça logo que acorda, falta de foco, memória fraca, dificuldade de concentração, maior irritabilidade e ansiedade. Tudo isso pode fazer parte de um quadro de apneia do sono. Seria importante que você procurasse um médico. É muito comum a apneia do sono, principalmente em homens, principalmente a partir dos 50 anos de idade, principalmente em quem tá um pouco acima do peso. Então, isso é bastante frequente e seria importante que você fizesse uma avaliação e, se necessário, algum tipo de intervenção e tratamento. Dúvidas? Escreve no arroba Jairo Bauer Oficial.
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Depois de 4 anos, estão aqui de novo. Eu quero ver todo mundo pulando, saindo do chão comigo. Combinado? Vamos mostrar que essa noite vai ser muito mais especial. Eu amo vocês, porra! Pega seus amigos. 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

Atenção, planeta! O planeta agora vai virar baile de favela! Vem comigo, vem!

E aí, planeta? Que maravilha estar com vocês de novo depois de tanto tempo. Muito obrigada pelo carinho de todos. Eu amo vocês demais. Obrigada a todos os meus fãs que estão aqui cantando todas com a gente.

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2: Quem sabe essa aqui, caneta? 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

0: gostosos. Vocês são maravilhosos, muito obrigada. Ó, eu vou cantar essa aqui, quero ouvir vocês cantando comigo. Quem sabe vem junto assim.
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0: vocês, vai! 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
0: Muito obrigada, planeta! Foi muito foda estar com vocês aqui hoje.

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1: Muito obrigada, planeta. Eu amei estar com vocês aqui hoje. Junta com seus amigos. Abre sua rodinha com seus amigos. Vem pular com a gente. Foi foda pra caralho essa noite. Vocês estão preparados? Vem pular comigo. Um, dois, sai do chão. Vem, vai, vem, destrói. 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
2: E olha só a dúvida da Lúcia. Doutor, minha mãe teve menopausa precoce e acho que estou com alguns sintomas de climatério, mas tenho apenas 36 anos. Isso pode acontecer? Lúcia, olha, em geral, né, os sintomas do climatério começam a acontecer a partir dos 40, 45 anos, mas em algumas mulheres pode acontecer mais cedo, ainda mais, né, levando-se em conta o fato de que sua mãe teve uma menopausa mais precoce. Os principais sintomas são ondas de calor, suor noturno, ciclos menstruais irregulares, ressecamento vaginal, queda de cabelo, pele seca. Do ponto de vista emocional e de componentes neurológicos, a mulher pode ter dificuldade para dormir, mudanças de humor com maior irritabilidade e ansiedade, falta de memória, queda do desejo sexual, da libido, e no longo prazo pode haver também o risco de perda de massa óssea e ganho de peso. Então esses são alguns sintomas de climatério. Se você sente algumas dessas questões e percebe que elas estão impactando o seu bem estar e a sua qualidade de vida, eu recomendo que você busque um ginecologista para começar uma avaliação e eventualmente um acompanhamento de terapia hormonal. Dúvidas? Escreve no arroba Jairo Bauer Oficial.
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1: O pequeno gafanhoto chega no bar e vê o mestre chorando.
2: Eu esqueci dele, por
3: exemplo. Eu imagino.
4: O que aconteceu?
5: Mestre, por que tá chorando, grande mestre?
4: Eu tenho uma mulher maravilhosa, ela tem 19 anos, loira, olhos azuis, corpinho de academia, de manhã, me acorda com café, faz um boquete em mim, gostoso!
6: Meu, já pode falar
4: isso? Almoço, não sei se eu poderia, e quando acordo da soneca, ela libera tudo que a gente gosta. A noite ainda fecha com massagem completa e o final feliz.
5: Aí o gafanhoto indignado, mas mestre, por que tá chorando?
4: Tá chorando porque não lembro mais onde moro.
0: Se tu quiser mais momento como esse, vai lá na TLTV, no YouTube, que tu vai achar muito legal. Tá legal? 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
7: Boa tarde, amigo e amiga ligados na Atlântida. Estamos chegando com o Pretinho Básico desta tarde de quarta-feira, 19 de agosto de 2026, depois do Discorama. Aula no Discorama hoje. Aula no Discorama hoje. Sobre. Sobre bom. A música dos anos 80. Uma aula, uma
12: temático,
7: aula.
12: Temático, então.
7: Temático, anos 80 hoje.
12: O que Discorama. Que tocou
7: primeiro bloco, só bandas de pop eletrônico inglês. Cita algumas aí pra mim.
12: New Order?
7: New Order não toquei, casualmente.
12: Dura
7: Dura toquei.
12: Human League?
7: Human League toquei.
12: Boa. Pet Shop Brocha?
7: Pet Shop Brocha toquei também.
12: Bem, hein?
7: Rhythmics? Rhythmics não toquei.
12: Não tocou.
7: Toquei Frankie Goes to Hollywood.
12: Relax. Bem legal essa música.
7: Bem legal. Daí pra acabar toquei Personal Jesus do Depeche Mode.
12: É verdade, eu ouvi.
7: Musicaço, uma vibe lá
12: e
7: em
12: o
7: cima.
12: Segundo bloco?
7: Segundo bloco, só música nacional dos anos 80.
12: Que tu abriu?
7: Abri com o Kid Abelha Educação Sentimental 2.
12: Vai fazer show
7: vem
12: no
7: aí,
12: Beira Rio,
7: né? Bem vai aí, fazer no show Beira no Beira Rio, exatamente. Promoção da Atlântida, inclusive. Daí toquei depois, toquei Legião Urbana, que país é esse?
12: Muito
7: ano
12: bom,
7: de eleição.
12: Hein?
7: Música composta em 1978 e em 2026 ela é mais atual do que nunca. Depois toquei Alvorada Voraz do RPM, que também tem esse cunho político.
12: Virada
7: e mais.
12: Do século, né?
7: Virada do século, Alvorada Voraz. Depois eu toquei, agora não vou lembrar.
12: O Traje Arrigou?
7: Ah, não, eu toquei Zero. Uma banda paulista
12: agora eu sei.
7: Dos anos 80. Não, eu toquei a outra, Formosa. Aquela,
12: Formosa, legal.
7: Formosa. E por último, Lobão, Me Chama.
12: Ah, é bem, Lobão, é
7: três.
12: Aprendeu, aprendeu, Alexandre.
13: Qual é então, a Formosa? É aquela que tem gente boa que me fez.
7: Não, essa aí agora eu sei que ele gravou com o Paulo Ricardo. Essa. Formosa é mais uma noite sem
12: Desce
7: você.
12: Ouvindo, eu falei isso, né?
7: Me parece nem ligar.
12: Faltou Pleb Hood nesse
7: faltou.
12: Bloco.
7: Faltou, né? Eu achei que ia ser muito barulhenta o Até Quando Esperar. E muito chata ou proteção.
12: Mas isso depende do astral da pessoa.
7: Exatamente.
12: Música lenta não muda nada.
7: Mas se tu
12: né?
7: tava ali no
12: não,
7: país,
12: não.
7: Que país é esse?
12: No mesmo
7: bloco de tocar que país
12: eu,
7: é esse?
12: Eu proteção
7: pensei.
12: E alvorosa
7: voraz. Juro que eu pensei. Eu pensei. Mas enfim, falamos do Discorama e eu pego esse gancho pra falar de uma rádio aqui de Porto Alegre chamada 102.3 FM.
12: Amém.
7: É Discorama o dia inteiro. O dia inteiro, clássicos dos anos 80, 90 e também já clássicos dos anos 2000, 102.3 aqui em Porto Porto Alegre. 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Muito boa tarde, Rodrigo Adams.
12: Muito boa tarde, Pedro.
7: Tudo bem contigo, irmão?
12: Sou ouvinte, quanto mais da 102.3 quando tô na viatura.
7: Quanto mais ouvir, melhor, né, cara?
12: Já estava ouvindo, tu botou uma música ali que, bah, cara, dá uma memória afetiva muito legal.
7: Qual seria ela?
12: Stereo MC, Step It Up.
7: Ah, Step It Up, muito legal. Deve ter sido numa sexta ou sábado de noite.
12: Não, cara,
7: pela vibe, né?
12: Uma porrada.
7: Demais. 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
14: Ô, Alexandre,
7: tudo
14: boa
7: bem,
14: tarde,
7: tudo garotão. Certo. Lindo, ah, tá, cara, lindo hoje
14: lindo
7: com esse boné.
14: É esse estúdio cheio aí, cara.
7: Também é, também é. 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
15: Muito boa tarde, Alexandre, uma boa quarta-feira.
7: Já tá arredando aí, Leandro.
15: Não, a gente falou estúdio cheio, fui fazer a contagem dos integrantes.
7: Não, tamo bem, tamo bem.
15: Não está lotado.
7: Não está lotado, está confortável, está cheio, porém confortável.
15: Isso.
7: 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Rafael Gomes.
14: Fala, Alexandre, boa tarde.
7: Muito boa tarde, tudo certo contigo?
14: 100% contigo.
7: Tudo lindo também, muito obrigado.
14: Por que tu tirou teu casaco do Coronel Mostarda?
7: Porque tava com calor, o Discorama me deu calor.
14: Mas tava bonito com o amarelo radiante.
7: Obrigado, muito obrigado.
14: É.
7: Eu te cumprimentei, Rafinha.
12: Ah, a gente saiu falando, boa tarde.
7: Aí, a gente saiu falando, mas não te deu boa tarde,
12: não,
7: oficial,
12: não deu,
7: né?
12: Boa tarde,
7: boa tarde,
12: né?
7: Oficial.
12: Boa tarde pra
7: boa
12: nós.
7: Tarde,
12: boa tarde,
7: oficial.
12: Público especial.
7: Coisa
14: fala,
7: boa.
14: Rafinha, boa tarde.
7: Muito bem.
12: Boa tarde.
7: Muito bom. 19 de agosto, 2026. Hoje é dia da fotografia.
14: Olha aí.
7: Ah. Olha aí, bonito, hein? Dia da fotografia.
12: Abraço PG, meu parceiro lá do Havaí.
7: Ah, não. Fotógrafo? Não, não. Legal, cara. Hoje
12: é
7: também é dia do artista de teatro.
12: E aí, Rafinha,
7: aí, parabéns, Rafinha, mas esse é teu dia aí,
12: obrigado,
7: artista
12: obrigado
7: de teatro.
15: Mesmo dia da fotografia.
7: Mesmo dia.
14: Abraço pro artista Jefferson.
12: Também.
7: É verdade.
12: Também.
7: Abraço,
14: ele não é de teatro, ele é de circo.
15: Já, no momento ele tá preso, né?
14: É, mas no momento teatro ele tá preso. E circo são...
15: Mas ele não é nem de teatro, nem de circo.
12: Ele tá numa rehab, Lelê, na verdade.
15: Oi?
12: Informação é essa, ele foi pra uma rehab.
15: Pô, cara, álcool, cada dia uma informação, cara. Primeiro que ele tava internado, tava em estado grave, estado estável, tava preso e agora tá na rehab.
12: Preso. Tudo se dá pelo excesso de álcool.
7: Foi preso porque estava aplicando golpes com o palhaço ketchup junto às pessoas com uma maquininha.
12: Puta, aí é foda.
7: É isso aí, não é a nossa maquininha da Vero.
15: Porque a Vero é... Ruim usar o personagem de palhaço, que é um personagem tão infantil, tão lúdico, tão legal pra aplicar golpe, né?
14: Exatamente. Mas tem muito palhaço ao longo da história que tem uma vida pregressa,
15: né? Mas não, que cria, aplica golpes, né?
14: Ah, tem sim.
15: Tem.
14: 22.
12: Fofão era criminoso.
7: Cuidado com o que vai
14: citar. Vou falar um.
7: Ah, tá.
14: O Kurt do Simpson.
12: Krusty.
14: Ah, lembrei, pensei no cachorro.
12: Animal.
7: E esse cachorro que?
12: Cara, o Adas tá sem paciência hoje.
14: É, a gente vê que é um animal.
15: O despertador não fez bem pro Adas hoje.
7: Animal.
12: Tem áreas de interesse que me pedem. Desculpa, foi.
14: Não, mas é que eu
7: outro. E o outro? Vamos ver o outro.
14: O Simpson tem que saber. O outro é o... Bah, não sei se eu posso falar.
7: Por quê?
14: Azar, é o Azar, o Bozo.
15: Sabe que...
14: É Bozo.
15: Acho o Gozo. Não, tem o Gozo também do Edson Renato.
12: É que foram três ou quatro Bozo, né? E aí um deles era o Bicudo.
14: É, o Fofão também é criminoso.
12: Porque ele era uma faca.
14: Fofão tinha uma faca na fantasia dele.
12: O Rafinha,
14: tem o It, né?
12: O Pennywise.
14: O Pennywise também é criminoso.
15: Sem medo, hoje estamos sem medo.
12: Sempre lembrando, quando tu achar que tua vida tá uma merda, lembra do Fofão, que nasceu com os bagos na cara e nunca reclamou de nada.
15: Eu tentei, eu me precipitei, eu tentei introduzir na cultura do meu filho o Simpsons. Mas é muito cedo.
14: Não, não dá, não dá.
15: Ele falou que desenho feio esse.
7: É, não, muito cedo.
15: Os traços.
7: Deixa eu te dizer, começa com South Park.
14: Não. Falou?
15: Aí que tá. Eu trouxe os bonequinhos agora da
14: ele gostou.
15: Já comecei a botar ali pra ele interagir. Aí depois eu já...
14: Sabe como é que eu conheci South Park? Na madrugada do SBT.
15: Ah, é?
14: E eu tinha uns 9 anos.
15: South Park no SBT.
14: Pois tava. Tava na madrugada do SBT.
7: Que loucura. 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O petinho básico é o Pipoca, ou a Pipoca, que, na verdade, já esteve aqui. Não?
14: Não, é outro.
7: É outro
14: não,
7: Pipoca?
14: Era, quando ela vê, era milho ainda.
12: Mas eu me lembro de uma Pipoca aqui. Que
7: eu também,
14: também é uma raça. É que Pipoca é um nome bem comum.
7: Pra essa raça, cachorro, é primeiro, segundo, ou o primeiro ou o segundo que eu vejo.
12: Você disse
14: Pipoca, Luna, que mais?
7: É.
14: Bob.
7: Rex. Croissant, Top. Mariola.
12: Como é que é o nome dessa
7: rapadura?
12: Yorkshire, mas ele vai meter uma barata.
14: Ele mete
12: ali.
14: Uma, é.
7: Yorkshire.
12: É.
14: Eu adoro.
7: Ah, não, assim. Não sabe por quê?
14: Eu adoro. Eu adoro.
7: Pergunta pro teu professor, nosso amigo querido Fábio Emerim.
12: Teu Dad.
7: Tá nos ouvindo.
14: Ele é o
7: Deve estar nos ouvindo, porque Yorkshire é a região lá do
12: Yorkshire.
7: Não, cara, do Reino Unido, que dá origem do bichinho.
14: É, mas é complicado, né?
12: United Kingdom.
7: Yorkshire.
12: É verdade.
7: Reino Unido,
12: tem palavras
7: que não,
12: tem coisa que tu tem que abrasileirar, né? Um pouquinho que nem a gente faz, né?
7: Não, mas Yorkshire tu não vai abrasileirar.
12: Não, mas é o jeito de falar. É a Yorkshire, né? Ninguém já viu alguém falar que tem Yorkshire? Já viu?
7: Não.
12: Então...
7: É verdade.
12: Yorkshire.
7: Não, mas é que talvez tenha...
12: Tem o quê, Lelê?
7: Quando a gente começa...
12: Sabe aqueles vícios de linguagem?
7: Exato, vícios de linguagem que tu pega errado e nunca mais.
14: Mas aí o cara acaba falando certo e passa vergonha mesmo
12: a
14: assim.
12: A mistura com
7: é verdade, bem observado, Vinícius.
14: Porque às vezes é mais fácil tu passar...
12: Ah, isso é muito louco, né,
14: deixa
12: cara?
14: Deixa rolar.
12: Tu fala certo e passa vergonha porque exato. Todo mundo fala errado.
7: É que nem no inglês no rádio. Ah, ok, o inglês não é a língua nativa do locutor de rádio no Brasil. Não, óbvio que não é, o cara é brasileiro, a língua sim. nativa dele é português. Mas quando o cara vai anunciar, falar o nome de uma música, de uma banda, pô, cara, tem que falar.
12: É, a pronúncia
7: tem que estar correta. O mínimo de pronúncia de inglês.
12: Benson Boone.
7: Mas é o Benson Boone, né?
15: Um cara,
7: Benson,
15: um cara lá, que às vezes vira é alvo de chacotas por causa do seu inglês e ele fala o inglês mais correto que eu já vi um brasileiro falar, é o Supla.
7: Verdade.
15: O Supla, por quê? Porque ele morou lá.
7: Morou lá, exato.
15: Ele tem o sotaque de lá.
7: Exatamente. Não,
12: a gente entende isso, Lelê.
14: É como que assim, quando Rafinha? Todo mundo não, não, é idiota...
12: Que a gente morou lá.
7: Quem morou lá?
12: O Supla não morou em Nova York um tempão?
7: Cara, ele morou...
14: Anos e anos da vida dele.
7: Não, muitos anos.
12: Morei na Califórnia, na Flórida, a gente pega essa coisa do native, né? Que é o native speaker. Tu sabe muito bem, tu morou lá, né?
14: Tô prestes a viver isso, né? Também.
12: Tu é, o Vini vai ver isso, vai morar.
7: É. Que legal. Morar... O que mais vocês querem falar de vocês aí?
12: Não,
7: pra gente botar no
12: vai morar onde,
14: Vini? Lasanha.
7: Foi ontem?
12: Lasanha eu fiz ontem.
7: Fez lasanha ontem.
12: Massas romenas.
7: Legal, é pra falar da gente. Isso, vou ficar falando da gente aqui, cara.
15: Parei. Tu vai morar onde, Vini?
14: Não, vou falar fora
7: ele da... Ele não vai morar em lugar nenhum, ele vai fazer um intercâmbio, cara. Intercâmbio!
14: Não, vou morar. Vou morar.
7: Quantos dias?
14: Um mês.
12: E vai pegar bus?
7: 35 dias tu vai morar nesse lugar.
14: Isso aí, morar.
15: Não, okay. No critério Rafinha Menegato.
12: É, tá okay. Claro que é, cara.
7: É morar, tá.
14: Mas não, Rafinha ficou uma semana no Havaí, disse que morou no Havaí.
7: Não, ah, cara, pelo amor de Deus,
12: eu não fiquei
7: cara.
12: Uma semana, eu fiquei 17 dias e eu tenho a minha comunidade.
15: Não, no critério do Rafinha, eu e o Adams viramos cidadão americano.
7: Olha só, deu agora. Gente, palhaçada agora.
12: Vamos sair do estúdio, Alexandre.
7: Cala a boca.
14: Tchau.
7: A boca.
12: Tá bem?
7: O petinho básico é a Pipoca.
12: Yorkshire.
7: Um Yorkshire Terrier de um aninho, dos tutores Milena, Eduardo e Heloísa, de Balneário Camboriú.
15: Tem uma foto de perna aberta ali, pra ver se tem o
12: tiquinho.
15: Não, só pra ver se tem o tiquinho, pra ver se é cachorrinho ou cachorrinha.
14: Eu não vou manjar.

0: Tico de Yorkshire.
1: Só pra ver, porque o Funny apresentador Dog. Não tem o sexo do animal
0: só
1: aí.
0: Só meus colegas.
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0: É a pipoca, é a pipoca.
2: É a pipoca.
3: Ali, ó, tá ali, ó, a pipoca. Tá
1: bem. Piroca.
3: Não tem piroca.
2: Não, é a pipoca.
1: Sorry.
2: Nosso ouvinte aniversariante é Joares Hansing.
3: Joares?
2: Joares. Não é Ju. É Joares. Com S no final, inclusive. Joares. Ou talvez Joares. Será que não é Joares?
1: Joares. Presunto cantante.
3: Quê?
1: Hansing.
3: Ah, Hansing.
1: Dá mais aulas de inglês? Vem comigo.
0: Cara, você tá loucaço.
2: Pô, cara, teu cérebro deu um nó agora.
1: É, eu tô.
2: Um nó.
1: Uma convivência
4: é muito criativa. Cara, né? Bota no meu de fazer tuas cagadas.
2: O Joares Herzing. Ele é motorista de carreta, câmara fria de Tigrinhos em Santa Catarina.
0: Cidade do Porã.
2: Fazendo 38 anos.
1: Cadê o Porã?
2: A cidade,
1: né?
2: Do Porã é Tigrão.
0: Ah, é verdade. Ele gosta de Urso Puff. Ah,
3: quarta o Porão, uma não.
2: Isso,
3: não
2: vem. Quarta o Porão, uma já peguei que ele não vem.
4: Parabéns ao irmão ali, né?
0: Ele é teu irmão.
2: Aniversariantes famosos, começando com o narrador Jorge Igor.
0: Olha aí.
2: Fazendo 41 anos de idade.
0: Parceiraço.
3: Eu gosto muito desse cara.
0: Ele é bom pra caralho mesmo.
3: Não apareceu a imagem.
2: Esperando a imagem aparecer pra ver quem é.
3: Vai na casa, hein?
0: Será que o Gomes mandou a imagem? O Natan mandou.
2: Tem certeza? Você tem certeza disso, homem?
0: Absoluto.
2: Ok.
0: A equipe mais
3: fantástico. Ainda, cara, ainda tá hoje. Fantástico aqui.
2: O que, que é isso?
4: Não, cara? Pegou?
0: Não. Mas o que, que tem a ver o Fantástico?
4: Sim.
2: Jorge Igor é narrador.
4: Cara, ele falou Jorge Igor e TV.
0: Não, não é da Casa TV, é da GE.
4: Da onde é que ele é, então?
3: GE TV.
0: GE TV.
4: Ah, beleza, parabéns. Cadê o cara também?
0: Não, esse o Natan não mandou.
2: Tá, esse não, o Natan não mandou.
0: Eu tenho certeza.
2: O Natan passou duas semanas produzindo o Pretinho Básico numa pressão tenebrosa no pescoço e não errou uma vez.
0: Aí agora tá tranquilo.
4: E agora é culpa do Natan.
2: Parabéns ao Jorge Igor, narrador, 41 anos, Penélope Nova.
4: Olha aí.
0: Essa tem.
2: Apresentadora Penélope Nova, filha do músico Marcelo Nova, fazendo 53 anos.
0: Eu achei que era da MTV, né?
3: Não, achei que era a Penélope Cruz. Confundi.
2: Uhum. O rapper Fat Joe.
4: Oh, my God.
2: Tá fazendo 56 anos hoje.
3: Qual seria o grande hit do Fat Joe?
0: Ah, o Fat
3: Joe.
2: What's Love?
1: E ele tem também uma com a Thalia que bombou aqui no Brasil.
2: Não,
1: I want
2: tô ligado,
1: you.
2: É?
4: Baby,
0: é, essa é inesquecível.
2: Certo.
1: Tu tinha 2 anos na época, né, o Mangol?
4: Ah, mas
0: Olha,
1: tá vendo? Não. Mini Johnny Vasconcelos.
2: O problema é de vocês, se resolvam aí.
0: Isso aí. Olha só.
4: O padelista tá nervoso.
0: Que país é esse? Eu não tava nem no saco do meu pai. Isso é a mulher.
3: Que bobagem, tem um monte de música que tinha 2 anos. Sabe cantar. Tem um monte de música que tinha 2 anos. Sabe cantar.
2: Desculpa, só porque tu quer comparar. Que país é esse da Legião Urbana?
0: Que país é esse, ele falou.
2: Não, eu entendi.
0: É uma,
2: quer comparar a Legião Urbana, que país é esse, com qualquer música do Fat Joe.
0: Não, é que ele fala que o cara não conhece.
4: Entender.
0: É isso aí.
4: Não,
0: o cara não conhece a música pela idade.
3: O Adams colocou mal. É, ele não pode dizer que porque ele tem 12 anos não pode conhecer a música. Quantos anos tu tem? Quem tu nasceu?
1: Fazer 45, 82.
3: 82. Eu te garanto que tu conhece dezenas de músicas de 84. Não tinha 2 anos.
4: Tem razão, né?
0: Se for na abertura do programa, um monte de banda dos anos 80 aí.
3: Certo. Meu voto é no Lelê, tá?
2: Tá bem,
3: dá pra
2: mas não tá na hora ainda da votação, pode mudar.
4: Ainda é cedo.
2: Heloísa PRC, atriz, fazendo 60 anos hoje.
0: Baixa cadeira.
3: E a filha dela tá
2: bom. 60 anos? 60 anos, Lelê.
3: Nossa.
2: Da Marcos Palmeira, o ator Marcos Palmeira,
4: fazendo
2: 63 anos hoje.
4: Maravilhosa.
0: Encontramos uma foto dele de camisa.
3: E ele não se dá
2: nada
3: bem.
2: Nada a ver, cara.
0: E ele não se dá bem com aquele cara, né?
4: Não, é esse que tá sempre sem camisa.
3: Sem camisa é o
4: patrão. Tá confundido. E ele tava em Três Graças.
2: Mas ele já teve o tempo de sem camisa dele.
0: Claro que teve,
2: cara.
1: Ele fez Mulheres de Areia, mas o Marcos Pasquim era o pescador parrudo.
4: Que tá sempre sem camisa.
0: Mas esse aí também. Esse aí o Humberto Martins também.
2: Também. John Stamos, o famoso ator John Stamos, está fazendo 63 anos hoje.
0: Ah, ele é famoso.
3: O que ele fez?
4: Ele anda nada,
0: ele era do Três é Demais, que era três caras criando três gurezinhas.
3: Ah, o Três é Demais, eram três caras.
0: É.
2: Três é de morte.
0: É que no caso eram as três filhas.
2: Então. Mas é legal. O John Deacon, ele é baixista do Queen, fazendo 75

0: 25 anos hoje.
1: Camelinho.
2: É esse aí que acabou, descansou da banda e comprou uma ilha e largou fora.
0: Acho que é esse.
2: Isso é animal. Ganhou tanta grana que disse assim, ó, vamos fuder, comprei uma ilha, tô largando.
1: O Peter tá quase ali.
0: Eu só tô pela ilha.
2: A ilha do pavão.
1: Ah, isso é muito massa, né, cara? Tu cansa do troço, compra uma ilha
0: e vaza.
1: Pronto. Diz pra galera, falouz, valeuz.
0: Vaza, meu, 70 mil.
1: Matthew Perry. Pô, Matthew Perry, cara, morreu agora há pouco, faria 57 anos, o Friends Matthew Perry, pereceu em 2023.
3: Muita coisa, né?
4: Bebida, droga, remédio, muita depressão.
1: É, vida louca, né?
0: Os excessos que a gente falou aqui, não pode, né?
2: Tipo do artista Jefferson. Ele meteu o pé, né?
3: O cara comete excessos no Pretinho Básico, né? Imagina ter uma série conhecida mundialmente.
4: Não, a série mais conhecida do mundo. Chaves.
2: Friends. Nunca me pegou Friends.
4: Chaves é mais conhecida no mundo latino.
2: Não, eu sei o que é, mas nunca vi mesmo.
4: Eu também não, cara.
2: Nunca me pegou.
3: É que essa é a loucura.
1: Teve o seu tempo, Friends.
3: É, quando o negócio tu não assistiu, mas tu sabe o que
4: é. É isso aí.
3: Essa é a grandeza do negócio.
4: Não, então anda pro Nova York, tem muita referência de Friends.
1: Em Porto Alegre tem referência de Friends. Tem apartamento e Airbnb.
3: Tem o AP da Mônica.
4: É casa da Mônica.
3: AP da Mônica.
4: É genial.
1: Por falar nisso, cara, o Friends, na época eu vi tudo, praticamente tudo do Friends na época. E tentei ver de novo agora, hoje em dia, um ano, dois atrás, assim, não empolgou.
2: Essa é a diferença dos filmes do Denzel Washington. Tu vai ver.
1: Ah, sério, mano?
2: Mas na época...
1: Tu vai ver o quê, Rafael? E aí?
2: 2000 e... Filmes de 15 anos atrás, tu vê agora, é muito recente.
1: É que Friends é bem mais, Friends é 30 anos.
4: Legião Urbana, tá dando um nó do inglês pro
2: português. É verdade, by the way, Adams.
1: A gente acabou de falar do Marcos Palmeira aqui, tem uma série dele do HBO, que eu já falei várias vezes aqui, lá do início dos anos 2000, cara. Mandrake é o nome da cena.
2: E os cubanos?
1: Não, não. Mandrake é o nome da série, cara, ele faz um detetive no Rio de Janeiro.
2: Eu já vi essa série.
1: Cara, ele passa o rodo.
3: Qual é o nome mesmo?
2: Ele pega todas as minhas...
1: O chefe do escritório dele é o Miele. Ah. Cara, e a mulherada, é tudo rola no Rio de Janeiro, cara. Copacabana, tudo.
2: Cara, é irado.
1: E é com uma como é que eu vou dizer assim, uma textura de série gringa mesmo.
3: Sim.
1: Eu acho que foi uma das primeiras produções da HBO no Brasil.
2: A foto é muito boa, né?
1: Muito bem.
2: A foto do filme.
1: Vamos em frente agora com os destaques do Pretinho, mas antes, a última aniversariante do dia.
2: Meu Deus, hoje.
1: Exatamente. Uau. Não faria hoje 143 anos hoje.
3: Não sabemos.
1: Não faria 143 anos. Não. Ela morreu em 1971, Gabrielle Coco Chanel.
2: Maravilhosa!
1: A mulher que revolucionou a moda. E ela era estilista, obviamente.
4: Criadora da Umbongo.
1: Criadora da expressão Pretinho Básico.
2: Boa.
1: E também do famoso perfume Chanel número 5.
2: Mas tem bolsa também, tem bolsa, não?
1: Tem bolsa, tem tudo que tu imaginar, tem.
4: O comentário de moda do Rafinha.
1: Tem bolsa.
2: Ah, não. Já vi várias lojas vendendo.
4: O cara deu uma puta explicação. Ela criou a expressão Pretinho Básico, Chanel número 5. Tem bolsa.
2: Ué, só falou do perfume, não.
3: O corte de cabelo é por ela também?
1: Um Chanel?
0: Não, ela tinha uma cabeleireira.
3: Não.
4: Puta, é excelente pergunta.
1: A tua pergunta é espetacular. E deve ser.
3: Né? Pois é.
1: Deve ser.
3: Deve ser.
1: Porque ela é de 1800 e alguma coisa.
2: Ela faria, né? 143 anos.
1: É.
2: Mas ontem perdemos duas atrizes, né?
0: Ah, é verdade.
1: Duas numa tacada. Não foi na mesma atacada, exatamente. Né?
3: Mesmo lugar?
4: Não
1: tem a ver,
4: mas
1: Chanel.
4: Muita gente confunde.
3: Num bar, isso aí é ótimo.
4: Ela popularizou.
1: Oh, pega a gente.
4: Ela popularizou, mas o nome já existia, por incrível que pareça.
1: Certo.
3: Tu sabe que esse teu corte de cabelo é inspirado na Coco Chanel.
2: No Coco. Ah, tu tá brincando.
3: Certo.
2: Já começa a conversa aí.
4: Inspirado no Coco.
1: 1:24, nos destaques do Pretinho aí, meu irmão. O grupo que fabricava armas em impressoras 3D é alvo de operação e tem 16 integrantes presos.
4: A operação 3D foi deflagrada hoje na região metropolitana de Porto Alegre. E não é que as armas eram perfeitas, elas funcionavam.
1: Claro, cara.
4: Eles conseguiram criar um método de sistema onde, com uma impressora básica 3D, tu conseguisse imprimir armas que funcionavam de maneira relativamente bem. É o que diz a Polícia Federal. Então era um grupo de pelo menos 15 pessoas

0: que imprimiam essas armas.
1: É um trabalhão, cara, porque tu tem que pra é montar peça por arma, peça. É peça por peça, cara.
0: A polícia,
1: é
0: muita tinta, né? A polícia descobriu isso há uns 2 anos, quando começou a encontrar peças que pareciam ser de armas de impressora 3D, porque é muito difícil tu encontrar uma peça de arma solta, né? A polícia consegue identificar mais armas que não deveriam estar no mercado, etc. Mas peças de armas não é algo muito comum. Uhum. E isso começou a ser comum na região metropolitana de Porto Alegre. Então, Canoas, Montenegro, Triunfo, Eldorado do Sul, São Leopoldo, Porto Alegre, pelo menos 16 pessoas foram presas, porque não é que eles estavam imprimindo pistola, eles estavam imprimindo um maquinário pesado, metralhadora, AK-47, armas de difícil acesso, que a polícia ainda não sabe. Número 1, como se encontrou uma receita pra tu imprimir uma arma que funcionasse. Uhum. E número 2, armas que são extremamente valiosas. Então, por mais que o Lelê brincasse, puta, isso vai muita tinta, isso vai muito tempo, o custo-benefício era absurdo. Porque uma arma dessas é caríssima.
2: Parabéns ao Denarc, né?
1: Hoje é.
3: Tem razão.
2: Parabéns ao Denarc,
1: pelo menos. E a inteligência por trás desse negócio, cara. Ah. Então, que coisa absurda.
3: E
1: cara,
3: não é artificial, né?
4: Não é 3D?
0: Como assim, cara?
1: Como assim não é artificial?
3: A inteligência da polícia.
0: Ah, meu Deus do céu.
1: Não, eu tô falando da inteligência para o crime, no caso.
3: Eu tô falando da inteligência da polícia de identificar isso aí e prender os responsáveis.
4: A inteligência da polícia foi mais inteligente que a inteligência dos bandidos.
3: E artificial, né? Não, é uma inteligência artificial. Vocês não estão pegando.
1: Não,
3: mas eu não vou interromper.
1: Cara, é que é muito difícil.
0: Hoje tá difícil.
1: Desculpa, mas assim, é muito difícil acompanhar o teu cérebro, cara. Eu sou muito limitado. Eu sou muito limitado.
3: Tem que conviver mais comigo.
2: Tu é inteligente demais, né?
4: Mas é, cara, ô Joia, parabéns pro Denarc mesmo, que foi quem fez a...
1: Sim, com nossos ouvintes, inclusive.
4: Com a inteligência...
3: Amigos,
0: e
3: né?
0: É Polícia Federal, né, gente? Quando tem uma operação, normalmente é Polícia Federal. Sim. Também. Né?
1: Homem finge a própria morte para escapar da punição por dirigir bêbado.
3: Esse é a moda pega,
0: Joia. Putz, cara, não é possível. Ô, mestre.
2: Oi, não.
0: Isso é lá na tua terra.
2: Tá? No Japão?
0: Na China.
4: Onde é a terra dele?
0: Na China.
2: Cara, eu moro em todos os lugares.
4: Ele é cidadão do mundo.
1: Ele é onipresente.
2: Eu estava no Havaí há 5 horas no Japão, encontrei vários mestrezinhos por lá. E a culinária é maravilhosa. Os havaianos adoram o mestre. E as crianças também.
4: Cara, quem é que vai parar isso?
0: A notícia é a seguinte, tá? O rapaz foi... Ele foi flagrado bebendo, dirigindo.
4: Ah, não.
0: E a polícia...
2: Não pode?
0: A polícia chinesa... soltou um mandado de prisão contra ele. Como ele queria escapar do mandado de prisão, o que, que ele achou que era uma ótima ideia? Forjar a própria morte.
2: Ai, ai.
0: E aí, cara, ele fez um planejamento de guerra envolvendo a família e vizinhos próximos pra que encontrassem o corpo dele numa temperatura mais fria.
3: Meu Deus.
0: Então ele comprou remédios e cremes.
3: Não é possível. Quando vê, o cara morre mesmo.
0: Que esfriassem o corpo dele.
4: O cara não tem que ser preso, tem que tomar pauleta.
0: É a mãe e a avó dele participaram como cúmplices.
3: Ah, mas a família era da bagunça.
0: E ele ficou treinando durante muitos dias prender a respiração ao máximo. Pra que quando as pessoas vissem o corpo dele, então a mãe e a avó colocaram um pano no rosto dele, pra que ninguém visse a expressão dele, porque elas disseram que o rosto dele ficou muito desfigurado.
4: Meu Deus,
0: colocaram
4: um paninho. Eles chegaram pra prender, ele tinha que fingir que tava morto.
0: Exatamente.
4: Aí o coração.
0: E aí. Não, mas ele treinou uma técnica de resfriamento e trancar.
4: Ficar geladinho?
0: A respiração.
4: Quando morre, fica geladinho?
0: Isso.
3: Bah, eu já chego com tudo. Eu chego com tudo. Já vai ver se tá morto mesmo. Vamos fazer uma autópsia aqui.
2: Dá-lhe um tapão de malandro na
0: Eles foram chamando os vizinhos para ter várias testemunhas de que ele estaria morto.
4: Soco no saco.
0: Organizaram um velório, compraram um caixão. E como que a polícia descobriu toda essa fraude? Porque quando foram investigar a compra do caixão, bateram que o caixão foi comprado antes da data do óbito.
4: Não é possível.
3: Ah, mas planejamento.
4: Ah, planejamento.
3: É planejamento.
0: Não, mas uma semana antes.
4: Seguro de
3: novo. Ah, mas às vezes a galera vê ali, já tá indo.
0: Aí a polícia começou a ir atrás, achou...
4: Mais barato, só
0: viu que nenhuma ambulância foi chamada. Chamada pra constatar.
4: Só por diversão, eles, não, vamos atrás disso aqui agora.
0: Pra constatar o óbito, viu que nenhum médico fez a assinatura na certidão.
4: Esse é o mais importante.
0: E aí foram atrás das câmeras e com inteligência artificial conseguiram encontrar ele, que já tava algumas horas de distância da cidade, tentando sair do país.
3: Esse cara tinha que ser preso numa câmara de frigorífico e dizer agora, respira, camarada.
4: É, quer ficar geladinho?
3: Ah, sabe então treinar, vai, sabe?
4: Acabou
3: sabe
4: gastando meditar. Mais em patos.

0: escada do que se tivesse pago a multa e ficasse pianinho.
1: Ah, tu treinou pra ficar geladinho? Fica meia hora aí dentro. Mas
2: deve ser muito cara a multa lá, né?
0: Uma e meia da tarde, em dólar, né? Uma e meia da tarde tocou o sinal da Atlântida. Gêmeos casam com gêmeas. Em celebração feita por padres e coroinhas gêmeos.
1: Muito legal.
0: Puta, que saco que devia estar esse casamento, cara.
2: Todo mundo igual, né?
3: Na Índia, até hoje, os casamentos são arranjados.
2: Parece que só tinha três pessoas.
1: Parece que é a foto invertida, né?
4: É o xerox, a fotocópia é o autenticado.
1: Quatro pessoas do cara.
3: Os casamentos são arranjados pelas pessoas mais velhas da família. Pela são casa, os teus pais e os teus avós que arranjam os teus casamentos.
1: Certo.
3: Os gêmeos da foto estavam procurando gêmeas pra se casar, porque eles tinham esse sonho. O Nikhil e o Akhil, tá?
2: O tá, Nikhil... mas é o seguinte, os caras não se parecem.
1: As minas também não.
3: O Nikhil e o Akhil têm 32 anos.
0: Mas os pais,
3: a sociedade e a família...
5: E os coroinhas também, né?
3: A sociedade e a família indianas, eles estavam ficando preocupados porque depois dos 30 fica cada vez mais difícil do casar na Índia. E eles contrataram uma empresa especialista em arranjos casamenteiros para encontrar as gêmeas também de 30, cerca de 30 anos.
5: Mas por que fica mais difícil casar depois dos 30 lá na Índia?
3: Porque como os casamentos são arranjados desde muito cedo, Rafinha, tu não encontra pessoas solteiras com uma idade avançada.
1: We love twin girls.
3: Então as famílias que têm as pessoas solteiras, tem pessoas de 15, 17, 18, 19, 20 e poucos e não já quer estão, casar com alguém de 32.
2: Verdade. O que chama atenção é que eles casaram na igreja com um padre, eles são cristãos, né, na Índia, porque normalmente 90 e poucos por cento da Índia adota o hinduísmo, né?
3: A gente não tá esperando esse comentário vindo de ti. Parabéns,
0: eu, cara. Parabéns, não me chamou a atenção mesmo.
1: E vamos fazer o seguinte, ninguém vai pesquisar, que é legal o jeito que ele falou.
0: Ele veio com uma puta informação.
5: A tua confiança de trazer isso me faz acreditar.
1: Pegaram o telefone pra
3: cara, é por isso.
1: O cara falou hinduísmo.
3: Falou
1: há quantos anos não se falava a palavra hinduísmo nesse programa?
0: Tem toda a razão, mas o Rafinha falou uma coisa. Observem o que falou o Rafinha.
5: Mas quando eu tô atento,
0: uma idiotice dita com tanta convicção parece ser um troço espetacular. Por isso que tanto idiota se dá bem.
5: Exato, né?
3: Calma, mas
0: porque ele fala com convicção. Não, tô dizendo que é tu. Eu tô dizendo que a convicção é importante, mas nós vamos atrás agora.
1: Informação.
0: Pra confirmar a informação.
5: O cara que
1: tem o principal religião da Índia está correto, o Vini Moura. É o hinduísmo. Porém, a porcentagem tá bem errada.
0: Quanto que é?
1: Não é 99, é 79. É 20%.
3: Não, ele falou 92.
2: Eu falei 90 e poucos.
5: É, 99.
0: Não, mas de 20% é uma margem muito pequena. Tá bom, cara. Acertou, mandou bem.
1: 20%
0: é uma margem pequena.
1: Pra essa informação aleatória é
5: o Brasil.
2: Obrigado, Alexandre.
0: Na Índia?
2: Tá tentando diminuir.
0: Mas eu tô falando percentual, não no número de pessoas.
3: 79 é 12, 13.
2: Não falei 99.
5: Ele não falou 99. Ele pegou 99.
1: Ele errou.
3: Valendo o cozinho.
0: Tá bem, cara. Ele... Quem?
5: Foi
1: com a voz padrão, foi com o CPF.
0: Achei desnecessário.
3: Peço perdão, me passei.
1: A segunda religião mais famosa na Índia é o islamismo, 14,2%. E só a terceira é o cristianismo, com 2,3%.
0: Tá.
5: Poxa, tá, mas assim...
0: Tá sendo muito severo,
5: Ele foi bem, viu?
3: Ele foi tribem.
5: Impressionante bem.
0: Obrigado.
4: É que o Lelê é ateu, não acredita em nada.
1: Negativo.
5: Cara, nunca pagar um elogio.
0: Negativo. 25 minutos para as 2 da tarde. Eu peguei agora há pouco aqui o pacote, me deu água na boca. Mas eu vou guardar pra tarde, porque nós vamos almoçar daqui a pouquinho.
3: Churrasquinho.
0: Comer uma carninha. 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
0: Eu quero só fazer o barulho.
2: 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Sim, eu peguei na dispensa.
1: É o último?
2: É o último.
3: É o último. É... Na tua dispensa
1: não,
3: ou na nossa?
1: Não, na do Fetter. Peguei, tem um outro pacotinho. Sabe
2: não,
1: aquele que vem
2: dois? Peraí,
1: aquele que vem dois?
2: No caso é um armário.
1: Hã? Cheirou. Sabe aqueles que tem os dois?
2: Sim, os dois. Aquele não tem mais faz
1: tempo. Levei tudo, levei tudo.
2: Ah, foi tu. É. Queria pedir que vocês forem lá em casa consumir as coisas que estiverem lá, reponham, por favor.
1: E eu faço uma coisa que tu aqui não
2: também,
1: nota.
2: Aqui também.
1: Eu
2: faço uma coisa. Minhas coisas ali.
1: Eu faço uma coisa e não noto. Eu sempre tiro os tênis. Eu odeio entrar na casa dos outros e levar as coisas que a gente...
2: Ah, eu espero também que todo mundo faça isso. Quando chegar em casa, deixa o tênis na porta.
1: Lá, ó, o Lelê tá com o Rodrigo
2: tênis
1: Adams
2: na porta.
1: E o Adams tá com o Lelê na live lá.
2: É verdade. Muito bem. Vamos dar uma girada na mesa aí. 24 minutos para as 2 da tarde. Bota uma para nós, Adams. Tá quietinho hoje aí. O que que houve, Adams?
1: Mas é?
2: Tá chorando, não quer falar?
3: Tá se divertindo. Quero falar, eu tava prestando atenção no pão de mel.
1: Legal.
3: Esse tararaca aqui do lado foi se coçar e ele fez assim, ó.
1: Caiu o fone.
3: Não tem, não tem.
1: Eu falei, cara,
3: ele até é foda.
2: O cheiro é dentro do ouvido, cara.
1: Pois bem, ser algo grave, né, Lelê?
3: Não, não, meu
2: doutor. Imagina quando estiver usando o aparelhinho, hein, Lelê? Aparelhinho pra surdez.
1: Tá tudo certo. Tudo
3: bem. Boa tarde, bebês e Natan. Natan não tá. Estou mandando essa piada para o Adams contar na tentativa de salvar a reputação dele depois daquela piada de bosta do Antelope.
2: Ah, é verdade.
3: Ela lá
2: é bosta mesmo.
3: Três primos vão até uma gruta para brincar. Porém, um deles era fanho. Chegando lá, o primeiro já gritando, hein? Oi, gruta! Puta! Puta! O segundo vai e grita. Hoje eu pesquisei pra cu! Chegou a vez do fanho. Ele respirou fundo e gritou: o mesmo eu aí, vá! Silêncio. Então ele vai de novo: o mesmo eu aí, vá! Nada. Respirou fundo, tomou coragem e gritou ainda mais alto: o mesmo eu aí, vá! A gruta: quê? Quê? Quê?
1: Ah, essa foi melhor que o Dante Lott mesmo.
3: Abraços, é o Michael, de Gramado.
2: Adams, o que importa nessa vida é a persistência.
3: Por favor,
2: em algum momento vai chegar uma piada que nós vamos rachar o bicho.
3: Não, mas eu gostei.
2: Eu gostei. O Vini já gostou, o Lelê gostou.
3: Eu gostei. Eu gostei.
1: Isso é um incentivo que ele
2: já é quase 50% da mesa.
3: Eu entendi o esquema.
1: Não.
3: É ser idiota.
1: Não, e não ter graça é ter graça.
2: Sim, mas tu não tá sendo idiota hoje? Não, até hoje tu não foi idiota?
3: Sim, mas eu entendi agora que tem que ser idiota. Antes eu não entendi, eu só era idiota.
2: Ah, foi, entendi.
3: Foi bem mais idiota uma. Agora.
4: Foi bem idiota.
2: Peraí. O que houve, Rafael?
3: Olá, idiota.
1: Olha quanta gente tem no estúdio mesmo, Arna. Eu não quero ficar doente, só abrir a janela. Tu vai concordar comigo, se tu discordar...
2: Eu fui eu que pedi pra botar a janela,
1: eu não
2: essa janela tem que ser aberta.
1: Eu não fiz nenhum...
2: Não adianta nada uma janela no estúdio, que está no estúdio, para arejar o estúdio a cada vez que a porta do estúdio abre e ela está fechada, daí não areja.
5: Mas isso não pode prejudicar a qualidade de som desse programa?
2: Não pode.
5: O ideal não é deixar a janela aberta nos outros horários.
2: Lelê, deixa eu te falar uma coisa sobre captação, sobre cápsula de microfone. As cápsulas deste microfone, elas são cápsulas direcionais.
5: Se tu parar aqui, ó, um pouquinho distante da cápsula, já não vai pegar o barulho. Dá pra pegar, né?
2: Com conclusão sobre isso. O barulho que vem da rua lá da Ipiranga, dos carros passando, não chega aqui.
3: Então se tu fala fora, assim não pega.
2: Não pega.
5: Então dá pra deixar a janela aberta assim, mas.
2: Dá
5: mais
2: pra
5: tempo,
2: deixar.
5: Assim.
3: Só a sirene pega.
1: Ah, a sirene pega.
2: Sirene pega porque é uma frequência mais alta,
3: é
2: né?
3: Isso, é isso. Exatamente. E ela é feita justamente pra isso.
2: Isso, é verdade.
3: Pra entrar
2: tá
3: no
2: muito bem
3: da
2: hoje, Vini.
5: É verdade, Vini.
2: Muito
5: que
2: aconteceu
5: bem. Por enquanto tem meu voto hoje.
3: É, errando é, Vini Moura, o jornalista, né?
2: Vini Moura, o jornalista.
1: Como é que vai estar o tempo hoje, Vini?
2: Cara, ele não é meteorologista.
1: Não, jornalista trabalha com tudo.
2: Acabou de dizer.
1: Trabalha com tudo, né?
3: Tá, e qual é o principal destaque jornalístico hoje do dia?
4: Ah, cara, vou sair por cima, cara. Tô legal assim.
5: Eu te dou o principal
2: destaque. Agora tu não foi humilde, agora.
5: A notícia triste do dia é um acidente, né? Com vários mortos lá no Paraná. Mas é, mas é.

0: Absurdo.
1: Não tem explicação.
2: Olha só. Não aconteceu ninguém.
3: Ao iniciar a leitura, o Sandrinho citou a cidade e fez a velha pegadinha com o anão ali, né? Perguntando que estado fica a cidade de Campos Gerais, Rafinha? Pra que eu respondesse Minas Gerais. Foi o que eu fiz.
1: Foi o que tu fez.
3: A produção com aquele ar de superioridade.
1: É previsível.
3: Só um pouquinho, não, desculpa, te atira. Desculpa. Responde Paraná. Então, esclarecendo, a cidade de Campos Gerais no Paraná não existe.
1: Oi! Não, como assim ela não existe? Não,
3: só um pouquinho.
1: Aí,
3: é o e-mail.
1: Peraí, como ela não existe?
3: Não, peraí, o ar de superioridade aqui do teu produtor.
1: Peraí, não existe.
4: O ar de superioridade não disso.
1: É a tu não pode aceitar. Não, mas pera, independente do ar de superioridade, não é esta a questão, é existe ou não existe a cidade de Campos Gerais no Paraná?
4: Foi o equívoco.
3: Não, equívoco de quem?
4: Meu.
3: Ah, tá.
4: É o era o bairro de Campos Gerais.
3: E agora? E a credibilidade? Okay. Ok. Se é o cara tá sempre... Não,
4: bateu o olho, bateu o olho.
1: Ok, bairro, não, a cidade é bairro, é bairro. E onde é que fica o bairro?
4: Em Ponta Grossa.
1: Ponta Grossa, que fica?
4: No Paraná. Aqui,
1: tá tudo certo.
3: Não, não tá. Tá errado. Tá errado. Quem falou aqui foi ele.
4: Não fui eu, não olha pra mim.
1: Não, o quê, cara?
3: Ainda bem que tu não viu. Não fui eu, não fiz nada.
2: Ele perguntou da firma.
1: Que firma?
2: Firma que eu vou te atracar, ele.
3: Barbaridade. Ninguém te respeita mais.
1: Cara, ninguém te respeita mais.
2: Informação.
1: Traz, Leandro.
2: A cidade de Campos Gerais fica no estado de Minas Gerais.
3: Eu não vou ler mais
4: o tempo te inocentou.
3: Exatamente. Caralho, acabou.
4: Se
2: proibir isso aqui, acaba o programa.
3: É, não, exatamente. Abraço, Fernando. Obrigado, irmão. Sem mais.
1: Amarelinho.
3: É, 4 minutos.
1: Amarelinho pra ti.
3: Por quê?
1: Porque existe a cidade de Campos Gerais em Minas Gerais. Até então tava tudo certo.
4: Mas foi ele que leu.
1: O alemão.
3: Como ele que leu? O erro foi teu.
2: Não, ele disse que era em Minas Gerais e tu corrigiu dizendo que era no Paraná.
3: É?
2: Fake news.
4: Não, só um pouquinho. O bairro Campos Gerais em Ponta Grossa existe. É onde aconteceu.
2: Tu perguntou pra ele aonde fica a cidade de Campos Gerais. Ele disse Minas Gerais.
3: Tu disse não, é o Paraná.
4: Aceita, Gomes.
3: Entendeu? 4 minutinhos.
4: Tem dia que é quatro noite, meu
3: parceiro. É, meu velho.
1: 4 minutinhos só. 4 minutinhos. Podia ser o vermelhinho, mas é 4 minutinhos. Só pra sentir o gostinho.
3: E o Natan não foi uma vez
1: expulso. É sabor expulsão. Mas tu volta, fica tranquilo.
4: Valeu, Gomes.
1: 4, 45, 46, 47. Aos 48, tu pode voltar,
3: a volta do intervalo, né?
2: Ai, ai, cara, que troço triste.
3: Abraço, Fernando, obrigado.
1: Que loucura.
3: Toda vez vou ter que pesquisar minhas respostas.
1: Vini Moura.
3: Certo, a maioria.
4: Olá, pretinhos. Lhes encaminho uma charadinha pra ser lida pelo Vini Moura.
3: Vá nessa vibe.
4: Presta atenção. Um navio voando, furam os...
3: Ah, não.
1: Ele pensou no navio voando.
2: Começou bem já.
4: Um navio voando, furam os 4 pneus. O que acontece?
3: Ah, não,
1: mas
3: daí
1: é papo. Um navio voando.
4: Um navio voando, furam os 4 pneus.
1: Os 4 pneus do navio voando furam.
4: O que acontece?
2: Ele afunda?
3: Não, ele segue voando.
1: Ele cai.
4: Não. Cara, não sei, japonês não come pipoca.
2: Ah, não, Natri. 5 minutos.
1: Vamos, estão numa disputa ferrenha, né, cara?
3: Não.
1: Quem é que disse que japonês não come pipoca?
3: Quem disse, merda?
4: Eu não sei também.
3: Eu vou te dizer uma coisa. Eu vou em várias contigo. Essa aí não deu.
1: Que loucura, hein? Tá, olha só, sobre o café, mais um capítulo, mais um desdobramento sobre o Rafinha pedir café para o estagiário, achando que o estagiário é funcionário dele.
3: Não. Aí o
1: boa tarde. É
3: diferente
4: total. Deixa ele ler o e-mail agora, né?
3: Meu parceiro. Irmão, pega o café pra mim. Já trouxe café pra ti? Isso é amizade. Isso é um ambiente leve. Um ambiente de entretenimento onde as pessoas ajudam umas às outras.
1: Aliás, reforçando, né? Meu. Demorou pra termos uma marca de café aqui.
3: Ah, demorou muito.
1: Ele demorou 20 anos. 20 anos de uma marca de
3: café. Por isso que eu falei, não queremos demorou. Mais.
1: Por isso que não queremos, hein?
3: 20
1: por
3: anos.
1: Isso que eu falei, demorou pra termos uma marca de café aqui no demorou. Pretinho
3: básico. Demorou 20 anos.
1: Nós temos aqui poder, né? Estamos aqui todo o programa.
3: Exatamente.
1: E estamos aqui podendo colar a sua marca aqui.
3: Exato.
1: Comercial, @GrupoRBS.
3: Boa, bebê. Muito bom.
1: Ou nos destaques, nos stories.
3: Bem observado,
1: velho. Galera. Ouvi um pretinho da semana passada onde o Rafinha Menegazzo pediu para alguém trazer um café para ele e o Gordo Léo depois levou a garrafa de café para dentro do estúdio.
3: Aí não dá.
1: Ontem, dia 18, o assunto voltou e eu queria falar sobre, porque eu sou uma pessoa que não pede, mas atende a pedidos frequentemente. E isso não é sobre café.

0: Mas vira e mexe eu tô ocupada e eu tenho que parar o que eu tô fazendo pra fazer um favor a alguém. E isso me é muito irritante.
1: Irrita.
0: Quando eu escuto isso no programa eu fico um pouco chateada. Acho que por me colocar no lugar de quem é solicitado, de vez em nunca fazer um favor para alguém não é incômodo algum. Mas eu, por exemplo, não costumo pedir favores quase nunca. Se eu quero uma coisa, eu busco, eu me antecipo. E parece que o Fetter é assim também, pelos comentários que escuto dele. A coisa mais chata que tem é tu trabalhar num lugar e um superior teu ficar se espichando assim.
1: É verdade.
0: Se tu achar ruim, ele acha que tu tá com as unhas grandes. Aí o Rafinha se defende falando: ah, mas fulano é meu irmão. Ah, mas tu também já fez. Ah, Rafinha, não é sobre isso. Escuto todos os programas. Abraços da Ana.
2: A Ana tá precisando de uma consulta no psicólogo.
1: Negativo, tô fechadaço com a Ana. Você também, teve, cara.
2: Muito correto, cara,
1: corretíssima.
2: Mas não, esses
1: superiores, superiores que são eles que abusam das pessoas.
2: Tá, mas vamos mas peraí, tá falando em abusar não, quando a gente tá no ambiente nosso. Vai, isso aí tá louco. Lelê,
1: mas tudo tem.
2: E outra, ela só pode dizer assim: não vou buscar. É simples.
3: Lelê, sai 43,
2: mas tudo tem contexto, Lelê. Pô, tu tem contexto, né?
1: Exato.
2: Tu trabalha numa rádio, tu tá no ar, tu pede pra alguém um favor.
1: Não, né? Pega antes.
2: Ninguém pede lá fora, nego.
1: Pega antes.
2: Pô, pega antes.
1: Ninguém aqui nunca pediu
0: pega
1: nada.
0: Pega antes, cara. Tem pavor de cara espaçoso. Ah. Pavor de cara espaçoso.
2: Tá, mas alguém é espaçoso aqui? Agora, sem hipocrisia, quem é que faz? Várias vezes tu pediu, eu peguei, eu trazo um pro outro. A Ana, de repente, ela tem que saber dizer não. Não posso. Não, não acabou o problema
0: tu,
2: dela.
0: Tu tem razão. Aqui ninguém é espaçoso.
2: Não é.
0: Tem razão. Todo o espaçoso é. Que eu me refiro é outro.
2: Exato. É o cara que está
0: na frente da casa do outro, isso, na garagem. Isso. É o
2: ocupa
0: cara que.
2: Duas vaga, bota
0: ocupa
2: no
0: duas
2: lugar
0: vagas.
2: Ocupa
0: duas vagas, exatamente.
2: Pô, que é bom
0: o cara é espaçoso.
2: Já mandou
0: o malandro. A diferença entre o malandro e o otário é muito pequena.
2: É?
0: Muitas vezes o malandro acaba sendo otário ali na frente.
2: Nunca manobrou o carro do Fetter.
1: Manobrei.
0: O que, que é, joia?
1: Já manobrei teu carro pra ti, nego.
0: Não, tava não. No onde?
1: Ar, tu tava no ar aqui.
0: Aqui na rádio? Não.
1: Claro, nego.
0: Não.
1: Tava
0: não era meu.
1: Tava travando a saída ali do caminhão.
0: Não, não era não, meu.
1: Ô, nego.
3: Claro que era teu. O cara fez até os stories ali, ele teu carro.
0: Não. Mas não viaja,
2: esquece
0: não.
2: Esquece o carro.
0: Não. Esquece. Tá? Não era mesmo. Tá. 48. 12 minutos para as 2 da tarde.
2: Vamos fazer o quê?
0: Vamos fazer o quê? Bota uma aí, quem é que não botou? Lelê não botou?
2: Lelê.
1: Pretinhos, tudo bem? Meu nome é Gustavo Dávila.
2: Ui.
1: E venho compartilhar com vocês uma história bem inusitada que aconteceu nos últimos dias.
0: O quê?
1: Inusitada.
0: Entendi, inusital.
2: Lê com calma, Lelê. Lê com calma.
1: Eu moro em Itajaí, Santa Catarina. Oh. E meu irmão mora em Xangri-Lá, no Rio Grande do Sul. Esses dias ele me mandou uma mensagem perguntando se eu tinha enviado uma piada pro programa de vocês. Eu falei, não mandei piada nenhuma pra programa nenhum. Aí eu fui ouvir o programa pelo Spotify. Pra minha surpresa, no final de uma das piadas estava lá, enviada por Gustavo Dávila. Eu acompanho vocês, principalmente quando estou na academia treinando. E também ouço Bola nas Costas de vez em quando. Mas descobri que existe outro Gustavo Dávila por aí que manda muitas piadas pra vocês. Então fica o esclarecimento para o meu irmão e para todo mundo que me conhece. Não sou eu que estou mandando essas piadas. Rafinha, sou teu público.
3: Manda um.
2: Que privilégio, que e-mail de merda também.
1: O privilégio é pro irmão dele, o Marcelo Dávila.
2: Ele mandou e-mail explicando...
1: Que não é o cara, o Gustavo Dávila,
2: que
1: manda
2: que bom,
1: piadas
2: cara.
1: Pra cá.
2: Né?
3: Olha, Marcelo, não sou eu que estou enviando as piadas, tá?
2: Que legal. Valeu, Marcelo.
1: Não. É o Gustavo. Marcelo é o irmão dele que ele pediu pra tu mandar um.
2: Né? Que privilégio.
1: Vamos pros classificados.
3: É às 18.
1: Às 18 horas.
0: Agora só no intervalo, só no intervalo. Ali já voltamos com o Pretinho.
2: Ô, Jair, pega um café lá pra mim.
0: Toma, dois.
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4: 4 minutos para as 2 da tarde, estamos de volta com o Pretinho Básico. Vamos agradecer mais uma vez a sua audiência, a sua parceria, a sua preferência pelo Pretinho ao vivo, de segunda a sexta, 1 e 6 da tarde, com reprise no sábado e domingo, nos mesmos horários. E ainda tem todas as plataformas de streaming de áudio e vídeo para você nos pegar. Só não ouve o Pretinho quem não quer, até mesmo quem não quer é impactado com nossos cortes nas redes sociais. Vamos dar início à votação aqui, pode votar, Adams?
5: Vou votar no Joia Rara.
4: Joia Rara, Vini Moura. Vini Moura, vota em quem?
6: Eu voto no Rafinha.
4: Rafinha, é. Tá, Rafinha, vota em quem?
5: Não vai questionar, né? O outro votou no Vini, tu não.
4: Não, não tô questionando, tanto que eu perguntei, Rafinha, vota em quem?
5: Eu tinha uma piada, né?
4: É isso, amanhã tu conta. Ou depois das 6, talvez.
5: Conta no almoço, nós estamos encerrando.
4: Nós estamos encerrando.
5: Vou contar na redação.
4: Amanhã, boa, conta meus na amigos redação. Da
7: boa,
4: redação.
7: Cara. Conta baita na filtro, hein? Conta na redação, se a galera ri, traz o microfone.
4: Pode contar. Amarelinho pra ti por indisciplina.
5: É. Conta na redação,
4: vai botar em quem?
5: Um café.
4: Fala aí, tu já tem amarelo? Não,
5: não,
4: não. Não, não, então, não tá.
5: Tô jogando leve, vou botar em ti.
4: Lelê, vota em quem, Lelê?
8: Ah, votava no Vini Moura, né?
4: Vini Moura, né? Veio, veio, Vini
7: Moura. Mesmo que ele tenha errado a porcentagem,
5: ele não errou.
4: Ele ah, chegou muito perto, Lelê. Tá muito aí, perto,
5: cara.
4: Lelê.
5: Como é que ele não errou, cara? Não é o suficiente. Campos Gerais.
4: Então te define. O que tu quer? Te define. Tu quer enredar?
7: Não, é que ele tá falando isso pra justificar que ele tava certo no Campos Gerais.
5: Não, não.
7: Ah, tu é malandro.
5: Pra lembrar o dele. Muito perto.
7: Os dois erraram.
5: Não, não, não. Ele errou de
4: novo. Paraná não é perto de Minas Gerais quanto.
5: Não, não, não.
7: Cara, quando tu der uma porcentagem.
5: É bem perto,
7: por exemplo, quando trabalhar com porcentagem, até os institutos de pesquisa usam, tá, usam uma porcentagem com margem de erro.
5: A vida não precisa ser tudo
7: matemática. Tu errou 12%.
4: Vai votar em quem?
7: 14%.
4: Lelê, vai votar em quem, Lelê?
5: Cristão Garcia,
8: mesmo assim, eu tô votando nele.
4: Mesmo assim, tá votando no Vini Moura.
5: Porque
7: a informação foi muito bem trazida.
4: Muito bem, Lelê.
7: Apesar de.
4: 2 votos para o Vini Moura. Rafael Gomes vai votar em quem?
5: Cara, o Vini Moura, eu gostaria muito da pesquisa dos nossos ouvintes, qual foi a última vez que a palavra hinduísmo foi utilizada nesse programa. Então hoje o Vini Moura
4: se
5: trouxe...
4: Se é que foi um dia, né?
5: Não, deve ter sido. Magro Lima, Eduardo Bueno,
4: é verdade.
5: Davi Coimbra,
4: com certeza.
5: Essa palavra foi utilizada.
4: Essa turma diferenciada.
5: Mas pra essa turma, não pelo Vini Moura. Claro, e ele utilizou corretamente.
4: Verdade.
5: Então meu voto é do Vini Moura.
7: Elogiando o cara.
5: Elogio desse jeito.
4: Pode sair. Que tu sabe o que tu fez. Tu sabe o que tu tava fazendo.
5: Eu mexi no telefone.
4: E isso, tava fora do programa. O programa rolando.
5: Eu já botei tudo. Eu não vou ganhar. Eu já votei.
6: A votação só interessa quando tu ganha.
5: Não, mas é que eu já votei.
4: Já votou, mas o jogo não terminou?
5: Mas...
4: Tu viu o que aconteceu segunda-feira?
5: O programa
4: tu viu o que aconteceu segunda-feira no jogo?
5: No último minuto aí.
7: O Alejandro também já tinha votado.
4: Ah, desculpa. Amarelinho pra ti, Lelê. Pô, tu tá por demais hoje, Lelê.
5: Mas por que que eu tenho vermelho? Não tinha nada.
6: Tu tinha um amarelo.
4: Tu tinha um amarelo já. E aí, tipo, o programa rolando, a discussão pegando e tu no telefone.
5: Tu sabe que a vida é dinâmica.
4: É, mas aqui a minha vida é tão dinâmica.
5: Cara, eu levei. Ninguém mais mexe nessa merda desse celular aqui agora. Me dei medo.
7: Ô, meu, pega um café pra gente.
4: O meu tem que botar fora o frio, ó. Ei, ih, foi embora, puto. E quem vai? Teu voto já votou
6: no hinduísmo.
4: No hinduísmo do tá bem. Eu, como o Vini Moura vai ganhar, já, eu voto no Rafinha pela indisciplina.
6: Não, cara, pode votar.
4: Não pode votar.
7: Ah, é verdade, é minha regra, eu não posso votar.
4: Então eu vou votar no Vini, eu tô muito louco.
6: Cara, eu levei um azul, tu tá bem louco.
4: Eu tô muito louco.
6: Tá muito louco.
4: Muito louco. Eu vou votar no Vini Moura.
6: Churrasquinho então agora, bora.
4: Vini Moura é o craque do episódio, merecidamente. O Pretinho vai voltar logo mais às 6 da tarde. Volte com a gente pra dar risada e se irritar. Tchau!
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11: Olha só, a dúvida do Antônio, ele diz o seguinte: doutor, fiz vasectomia há 1 ano e depois dos 3 meses fiz o espermograma como foi solicitado pelo médico e estava zerado de espermatozoide. Preciso fazer frequentemente esse exame para não correr riscos mais adiante? Olha só, Antônio, o seu médico prescreveu aí o espermograma cerca de 3 meses depois da vasectomia, que é o tempo em que a gente precisa ter certeza de que não existem mais espermatozoides viáveis. O que que significa isso? Se você fez o exame e não detectou nenhum tipo de espermatozoide, a cirurgia deu certo e você não precisa mais usar nenhum método complementar com a sua parceira ou com as suas parceiras. Agora, se tiver, por exemplo, uma pequena quantidade de espermatozoides, mas eles estão todos imóveis, ou seja, eles não têm viabilidade, também a tua vida sexual está liberada sem maiores cuidados. Agora, se houver movimento nos espermatozoides ou se houver uma contagem maior do que 100 mil espermatozoides por mililitro, o seu médico pode pedir para você repetir o seu exame. Mas como você já fez uma vez e estava zerado, você está tranquilo. Dúvidas? Escreve no arroba Jairo Bauer Oficial.
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Vinho bom! E aí, como é que tá? Tudo bem? Numa relax, numa tranquila, numa boa? Vamos que vamos, chegando com mais uma edição do nosso Balancinho Bom até as 3 da tarde, 1 hora sem intervalo comercial, só com as bandidas. E tu cola junto comigo a partir de agora no meu perfil ali no Instagram, no @RodrigoAdams. Aqui a gente vai junto, tocando muita música boa e obviamente mapeando onde tá espalhada a nossa audiência pelo Rio Grande do Sul, na maior rede de rádio de entretenimento dessas bandas. Tô na área até as 3 contigo, como eu falei, quem tá junto comigo é ele, sócio do Balancinho Bom, o cara das mixagens, DJ Dico. Segue ele ali no Instagram, @AlexandreCostaDJ, e a gente vai junto contigo na próxima hora, só aumentando o volume, e vamos abrir os trabalhos aqui no Balancinho Bom com um clássico absoluto. Tô falando de Beyoncé e Jay-Z, Crazy in Love.

Atlântida, rádio das nossas vidas, a melhor vibe do FM, DMC, Cake by the Ocean, fechando o nosso primeiro bloco de sons aqui do Balancinho Bom. Teve também The Pussycat Dolls com Busta Rhymes, Doncha, Flo Rida e T-Pain com Low, Black Eyed Peas, My Humps, Doja Cat, Paint the Town Red, Bruno Mars, I Just Might, Justin Timberlake com Rock Your Body e teve também Crazy in Love abrindo o Balancinho Bom. Eu não me lembro de ter tocado esse som na história do Balancinho Bom, hein? Pô, um clássico e eu nunca, não. Deve ter rodado alguma vez, hein? Me socorre de cor. Beyoncé e Jay-Z fechando, aliás, fechando a lista, mas abrindo o programa. Balancinho Bom ainda não fechou, vai até às 3 junto contigo, não tem intervalo que tem agora, aquela sessão abraço pra galera que conecta junto comigo ali no arroba Rodrigo Adams. Um beijo pra Tuane Gomes, Tamara Schiller, pro Diego Berlitz, pro Cristiano Antunes, William Borsato, Gabriel Gomes, Carlos Eduardo Silveira, Cristiane Padilha, Thaís Veiga, Felipe Aranha, Natan Conte, o Leonardo Silveira, Tanara Freitas, Jefferson Souza, Gabriel Valadares e grande elenco. Pra essa raça a gente segue o baile aqui no Balancinho Bom, segue também meu parceiro, o cara das mixagens, DJ Dico, a lenda, segue ali, arroba Alexandre Costa DJ, e é ele que vai...

0: Atlântida, Rádio das Nossas Vidas, a melhor vibe do FM, fechando nosso balancinho bom na domingueira da Atlântida, com Taylor Swift, com essa versão bem bacana de The Fate of Ophelia. Teve também TLC com No Scrubs, Dali, Fat Joe. Falei desse som esses dias no Pretinho Básico, das músicas que estão aí completando quase um quarto de século. Tô falando de I Want You, Eve, Got What You Need, outra que também marcou época, Dua Lipa e da Baby Levitating, Ja Rule com Live It Up, Lizzo e Cardi B, Rumors. E a gente abriu os trabalhos desse bloco com In The Club, clássico máximo do 50 Cent. Tô indo nessa, fechando o balancinho bom aqui no Domingão da Atlântida, agradecendo o carinho da tua parceria, da tua sintonia em todo o Rio Grande do Sul, na Rede Atlântida, e também da tua conexão no atlântida.com.br e no aplicativo da Rádio Atlântida. Ai, cada vez mais coloridão e cheio de conteúdo legal. Segue também a gente nas plataformas digitais e fica por dentro de tudo. Tô indo nessa, mas amanhã tô de volta a partir das 7 da manhã com mais uma edição do Despertador, o Morning Show número 1 do Rio Grande do Sul, abrindo a lojinha, colocando carvão na locomotiva das boas vibrações e da semana da galera que é Atlântida Futebol Clube. Eu vim junto com meu parceiro DJ Dico aqui nas mixagens. Segue a gente então nas redes sociais, @RodrigoAdams, @AlexandreCostaDJ e @Rede_Atlântida, o perfil oficial da Rádio das Nossas Vidas. Um ótimo domingo pra ti, muito obrigado pelo carinho da parceria e segue por aqui porque tem muita programação bacana. Valeu, falou!
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1: Um cavalo, uma vaca, uma ovelha e um pato. E também uma galinha. E uma capivara também. Eles entraram no bar, os seis. E aí o Barmel olhou pra trás e falou... Barmel... Bah, tem que arrumar essa porta. Preciso trancar essa porta.
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1: O nego velho tava bigodeando com uma mulher casada no terceiro andar do prédio. De repente ouviu barulhos da chave na porta e a mulher gritou desesperada: meu marido! É o meu marido! Pula a janela! Pula! Mas, querida, nós estamos no terceiro andar e essa chuva toda aí, tá louco?
2: Azar, dá um jeito, porque ele vai nos matar.
1: Aí o nego velho juntou as roupas debaixo do braço e pulou em cima de uma floreira que tinha lá. Ficou todo desgraçado, cheio de arranhão. Eis que veio passando uma galera correndo, pois estava acontecendo uma grande maratona na cidade. E o nego velho entrou no meio, mancando no bolo ali, né? Seguiu correndo pelado com as roupas embaixo do braço. E um dos atletas, curioso, deu uma olhada pro lado e disse: nem sabia que tu corria, nego velho. É, mas eu sempre corri, meu querido. Corro há muitos anos, velho. Sensação de liberdade, né, querido? E aí o cara, estou vendo, tá correndo pelado, né? É, por isso, aerodinâmica, né? Mas e as roupas debaixo do braço? Bom, meu querido, daí na chegada eu me visto, aí eu já tô pronto. Nesse momento o cara olhou pro Bilal do nego velho e perguntou: mas para aí, tu corre pelado com as roupas debaixo do braço e de camisinha? Aí o nego velho: só quando tá chovendo.
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0: O médico, ele tá no hospício e ele iria liberar o paciente que respondesse certa pergunta. 2 vezes 2, quanto é? Paciente 1, quanto é 2 vezes 2? O paciente pensou e disse: é terça-feira. Não foi liberado. Paciente 2, quanto é 2 vezes 2? O paciente pensou e disse: abacaxi. O paciente 3, a mesma pergunta: quanto é 2 vezes 2? Dilata assim, ó, 4.
1: Ó.
0: Não é uma sobriedade, o médico abismado pergunta: mas como tu chegou a essa conclusão tão rápido?
2: É óbvio, terça-feira mais abacaxi igual a...
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8: 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Olha, brincadeira aí, velho, programa vai reprise ou tô errado?
9: Programa não recomendado para menores de 14 anos, meu irmão.
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11: Loculade, pilocada! Loculade e pilocada! Loculade, loculade, pilocada, pilocada, pilocada, pilocada!
12: É muita loucura isso aqui, muita loucura. Não aguento mais isso aqui, cara. É muita loucura isso aqui. Vocês estão muito loucos.
13: De agora.
12: E hoje é só quinta-feira.
14: É a nova sexta.
15: Clássico, ano 19. Ai. Olá, Alexandre Fetter.
16: Olá, olá, muito bom fim de tarde, amigo e amiga, ligados na programação da Atlântida, Rádio das Nossas Vidas, geração de conteúdo inteligente no rádio e na internet. Estamos chegando com a segunda dose de Pretinho Básico deste dia 20 de agosto de 2026. 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Muito bom fim de tarde, Rafinha Menegazzo.
13: Bom fim de tarde, Alexandre.
16: 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Boa tarde, Leandro Bortolatti.
14: Boa tarde, Alexandre. Tamo aí na disposição. Louco, louco, louco, louco pela sexta-feira.
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14: É, Alexandre.
16: Tudo bem, garoto?
14: Tudo certo, tudo lindo.
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17: E aí, tamo louco, louco, louco, louco,
16: louco, louco, louco, de marré, marré, marré.
17: Tô louco, louco, louco.
16: 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Muito bom fim de tarde, Rafael Gomes.
14: Ah, eu tô louco, louco, louco pela quinta.
17: As crianças adoram o Cedrinho, Alexandre.
13: Não sei, o Vini me serviu aqui.
14: Denúncia, meu irmão, denúncia aí, velho.
16: Não, pera aí um pouquinho, que vocês estão patifando.
14: Roubo de café, meu irmão.
16: Vocês estão patifando aí. Cara, se vocês ficarem patifando, eu tava fazendo um post aqui nas minhas redes sociais.
13: Durante
16: se vocês ficarem patifando, eu vou dar atenção pra minha galera aqui nas minhas redes sociais.
14: Isso aí, isso aí.
16: Entendeu? Se vocês ficarem patifando.
14: Fazer uma live agora?
16: Vou postar aqui nos
13: stories.
14: Arroba o Gordo Léo.
16: É, aqui, ó. Arroba Real Fetter. Acabei de postar um negócio ali. Que é um tapa na cara. É um tapa na cara.
13: Isso não me serve.
16: É um tapa na cara. Tu vai ter que ir lá ver o que é.
14: Ah, eu quero ver esse tapa na cara.
17: Tem que lançar esse quadro aí, meu irmão. Também dá um tapa na cara.
16: Você deve tapa na cara. Eu tenho um quadro chamado Tapa na Cara. É, mas daí não é aqui. É nas minhas rádios que eu tenho lá no meu aplicativo, minha rádio app.
13: Que humildade.
14: Rádio?
17: Eu tenho, pô. Aí sim, meu.
13: Tu mexeu aqui, né?
14: Não, mexi. Tá baixo.
13: Não, mexeu, tá baixo.
16: Tá baixo. Mexi, mano.
14: Então a gente tá surdo.
16: Recém-cheguei, mano. Recém-cheguei.
14: Tá uma loucura, meu irmão.
16: Tá uma loucura.
13: Não, tá uma vibe louca. Isso aqui tá louco, louco, louco, louco.
14: Louco, louco, louco, louco, louco.
13: O Lelê largou o café lá do outro lado.
17: É, e aí culpou em mim.
14: Não, e aí o Rafinha deu uma beijada no teu café aí, meu irmão.
16: O Lelê largou o café, não, o Lelê tomou o lugar dele, pegou o material, botou o celular pra carregar e largou o café aqui.
14: Tá, e qual é a
16: questão de ordem, questão de ordem.
14: Olhar, tava o Rafinha tomando meu café. Alguém pegou meu café e botou lá no lugar do Rafinha.
16: Ele vai te amarelar, ele vai te amarelar.
14: Não foi o Lelê que botou o café do outro lado, alguém pegou
16: a boca, Lelê.
14: Olha aí, ó.
16: Para!
14: Ele tava louco.
16: Ah, os caras querem deixar louco, louco, louco aqui, meu. É questão de ordem. Eu quero testar o teu microfone.
18: Ah, tá, beleza.
16: Tá falando? Tô. Segue falando até 10.
14: Não, tá desligado o microfone.
18: Cala a boca! 3, 4, 5, 6, 7, 11 idosos adoram o mestre.
16: Agora tá bom.
18: Viu, Lelê? Obrigado pelo seu carinho, Lelê.
16: Vamos tentar botar um mínimo de organização aqui.
13: A gente tá louco, louco, louco.
16: Nós temos, prestem atenção, nós temos 1 milhão de pessoas nos escutando ao vivo agora. E mais não sei quantas milhares e milhares de pessoas vão nos escutar depois que esse negócio acabar.
14: Buzina, quem tá nos ouvindo, buzina.
16: Então vamos colocar o mínimo de ordem aqui. Os destaques do Pretinho Básico. E aí, da pena?
14: Ah, meu crime aqui no programa na abertura, né?
16: Que era?
14: Roubaram o café do velho.
16: Não, não, sacanagem.
14: O velho ficou bravo. O que foi?
16: Ficou bravo.
14: Traz aí o destaque da vítima aí, meu irmão. O que houve, meu irmão? Conta.
16: Cara, é uma falta de respeito, cara. O cara pega...
13: Ah, não, mas aí é uma várzea, né? Amarelinho pra ti.
14: Amarelo, amarelo.
13: Outro dia eu tomei amarelo porque eu olhei o telefone.
14: Amarelo, louco, louco, louco, louco.
16: Olha só. Se eu faço isso, eu não vou dar amarelo pra mim.
13: Tu pode fazer o que tu quiser. Eu dou.
14: Eu dou. A gente dá. Amarelo.
16: Ele tá falando pro Fabiano de Santa Maria. Olha só.
13: Vai pedir sangue?
16: Vamos começar com os destaques do Pretinho, chamando o bichinho de hoje, o Pretinho Básico. É a Maria.
14: Então é a bichinha. Maria, Maria, é um dom, é uma emoção.
16: A Maria é uma Golden Retriever de 7 meses do tutor Eduardo.
14: Que
16: linda a Maria e que nome lindo.
14: Maria, Maria, é um dom, é uma emoção.
16: Eu sou muito a favor de bicho ter nome de gente.
19: Ter nome de gente, né? Eu também acho, Daniel.
20: Eu acho que o bicho não gosta quando coloca aquela coisinha na testa dele.
14: Eles nunca têm um cachorrinho
16: falou, ele sorriso. Nunca disse.
20: Quem
14: mas
20: não
14: eles,
20: disse?
14: O bicho...
20: Já viu uma foto falou
16: do cachorro? Já viu um cachorro dizendo, tira essa merda?
20: Cara, a expressão facial do cachorro.
16: Ele pode sacudir a cabeça e tira se ele quiser.
14: Não, é não, olha a cara de triste da Maria ali no com.
20: É a única foto que ela tá triste.
14: Com a estrelinha
20: é a foto que ela tá
14: de bom
16: talvez
14: aluno.
16: Talvez ela esteja focada em algum...
13: Que ela dura do, pouco, dura do, pouco.
14: Isso aí, mano. Isso aí cai no...
13: Dois cai.
14: Isso, cachorro.
13: Vem do pet shop, tá cheirosa, Maria.
14: Galera, vamos deixar o Alejandro comandar o programa que ele tá muito bem.
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0: Nós vamos botar aqui agora o nosso ouvinte aniversariante, é o Gustavo Venturim. Ele trabalha no trânsito. Ele é do Balneário Pissarras, fazendo 35 anos. Nosso ouvinte, Gustavo Venturim.
3: Quantos anos?
4: Trabalha no trânsito,
3: é tipo uma EPTC de Santa Catarina.
5: Foi o que a mulher dele mandou. Ela não disse exatamente o que ele faz.
2: Ele pode pedir dinheiro na sinaleira.
0: Isso. Trabalhando no trânsito, ele pode pedir dinheiro na
5: sinaleira. Não, ele não faz isso.
0: Ele pode vender coisas. Ele pode trabalhar em carro de aplicativo.
5: Logística. Isso.
0: Ele pode ser fiscal de trânsito, ladrão, logística.
5: Engenheiro.
0: Caminhoneiro. Caminhoneiro. Exatamente. Mas de qualquer
5: carreteiro.
0: Forma, nós desejamos o carreteiro.
2: Já comeu o carreteiro? Já comeu o carreteiro ou não?
5: Eu já, mas fofoqueiro.
0: Por favor,
2: Alexandre. Não, aí virou bagunça. Virou bagunça o
0: programa. Amarelo Lelê. Amarelo Rafinha.
5: Não, isso foi jogo.
0: Obrigado.
2: Vai levantar para a cara.
5: Programa não. Paralelo, não.
2: Não, e os caras trocando figurinha agora, já acabou a Copa, gente.
0: Alô! Opa, desculpa.
5: Ai, nossa senhora!
0: Desculpa. Tá fechado o meu microfone.
6: Tá aprendendo a mexer? Nunca mexeu?
0: Desculpa.
2: Olha aí! Ô! 40 anos! Tu, olha pra mim!
0: De ti, Lelê! Lelê, na boa, olha pra mim, Lelê.
5: Azul, ele merece.
0: De ti eu não esperava.
6: Ah, mas é que
2: foi tudo.
0: O time. O time foi bom, mas eu não esperava.
6: Tá vindo, nego. O que que tem prioridade num programa de entretenimento? A relação ou o time da piada?
0: O time da piada. Tem razão.
2: Tu vai ficar rindo mesmo, né?
5: Hoje é. Ele te deu a comida e tu vai dar risada.
6: Ah, não,
0: comida não, cara. Eu utilizei o time da piada.
5: Carreteiro, nós
0: já teve um monte de time bom aqui que resultou em vermelho.
2: É verdade.
0: Tá
2: louco!
4: Amarelinho pro Vini, agora que vem.
2: Ai, eu tô louco,
4: é só
2: louco.
4: Ficar aqui.
0: Amarelinho pro Vini, né? Fica injusto, jogando, né? As pintas contra mim.
5: Não, tô, não é contra ti.
0: Fica jogando as pintas contra mim.
2: Tá amarelo pro cara, o cara é gente boa, tá amarelo pro cara.
0: Pra ti também, Léo Oliveira.
6: O teu cartão
2: eu
6: tá
2: não
6: correto.
2: Fiz nada.
0: Olha só, a atitude do Vini é considerada atitude antidesportiva.
5: Ah, ô Johnny, vai comentar na gaúcha.
6: Simulação pra jogar o árbitro contra
2: o Marcinho.
0: Olha só. Vamos tocar o programa?
5: Vamos.
0: 6h15.
2: 6h15.
5: A gente tá louco.
0: Vamos tocar o programa?
2: Eu estou louco. Dia 9 estou.
0: Observe o Rafinha quietinho.
2: Não. Observe o Rafinha,
4: eu
2: Menegado.
4: Que
2: ele tá amarelado.
4: Observem o Rafinha Menegado.
2: Quebrou o encanto do microfone.
0: Observem o Rafinha quietinho.
4: Tem que respeitar o
0: âncora. Vamos dar-lhe nos destaques do Pretinho Básico aqui, meu irmão, minha irmã. Jota Quest, nossos amigos, nossos parceiros do Jota Quest.
2: Pô,
0: eu não sei de vocês, mas o Jota Quest, eles são meus amigos desde 1999.
2: Meu também.
0: Conheço os caras desde 99.
6: Foi quando fez a primeira ligação pra mim. Pra convidar a comunidade pra abrir o show do. Pra tocar junto com o Jota Quest no show aquele.
0: Verdade, Lelê. Porra, que lembrança, Lelê.
4: E naquela época era o J Quest.
0: Era o J Quest, exatamente.
2: Não, claro. Mas não é o. Não, acho que 98 o Tim Maia canta no planeta e chama eles de. Ó, os caras do
4: Jota Quest. Mas a banda, aí, quando nasce, é J Quest.
0: Isso, nasce J Quest, aí eles têm um problema com de cartoon, direito autoral com a Hanna-Barbera, que é um estúdio de cartoon, de desenho animado, que eles tinham um desenho chamado J Quest. E não podia usar. Aí o Tim Maia, sem querer, rebatizou a banda de J Quest.
5: J Quest.
4: E depois de todo esse tempo, a banda vai lançar um disco cantando Tim Maia, né? Que já tem o Acender Farol.
0: Exatamente.
2: Tem outras também.
0: Hã? Seria esse o destaque?
2: Não, mas é um baita destaque. Não,
0: vamos ao destaque.
4: Esse é melhor que o que vem aí.
5: O destaque,
4: a banda, no caso.
5: O destaque é o seguinte, tá?
0: Não, mas eu nem falei.
5: Ele não falou.
2: Agora
5: eu tô louco, Alexandre.
2: Vai tomar uma... Aí,
0: amarelinho pra ti também, Gomes.
2: Por quê?
0: Porque eu quero todo mundo amarelado.
2: Ô, rei.
0: Mas foi... Pra eu ter o domínio da situação.
4: Aí é de uma chinelagem de tudo.
5: Esse é o chinelo.
0: Não, eu quero todo mundo amarelado.
5: Esse foi um dos mais injustos que tu já deu.
2: Rei, olha só. Rei,
0: lembra? Não, eu sou rei.
5: Campeão.
4: É Midas, cara.
0: Apesar de Midas, o rei Midas, eu não sou o rei.
4: É rei e padrinho estão na mesma prateleira. Ô, meu padrinho. Ah, é uma merda,
5: sai. Tem outro.

0: Ô meu consagrado.
1: É, consagrado. Aí você chama agora, ô sangue, ô sangue bom.
0: Não, sangue bom é o coelho.
1: Ô sangue bom.
0: Sangue bom é o
1: sangue bom, um toquezinho de brother.
2: Jota, que tu quer?
1: Um toquezinho de brother.
2: Toquezinho é coisa de proctologista.
3: Já fui esse mês. Já teve essa discussão, vai ser expulso. Já teve essa discussão.
0: É, se eu fosse
3: que
0: comparar.
3: É o volume do apito, não é?
1: Pô, altíssimo.
0: Não, eu tomei amarelo por isso.
3: É verdade.
1: Não, isso aí.
2: Cara, mas ele tem que ser, pra chamar atenção.
0: Exato.
2: O apito, ele é um instrumento pra chamar atenção.
3: Mas tem na tela.
2: Aí, ó, dá pra chamar atenção, é isso? Jota Quest cancela show no casamento da influencer VTube 15 dias antes e a influencer se revolta.
0: É a grande pauta de treta dos famosos da quinta-feira, que é o seguinte...
2: Mas qual é o motivo?
1: Como é que ela é rica assim? Eu fico pensando onde ela tem que estar VTube.
3: O YouTube, cara? Cara, ela é meio pioneira, assim, no YouTube, cara, há muito tempo. Antes mesmo dela estar no Big Brother.
0: Cara, ela tem 25, 26 anos, ela tem fácil 10 anos de YouTube, assim.
2: É. Só pra ter noção. O nome do YouTube é por causa do nome dela, VTube.
0: Não, ele é o contrário. Ela é casada. Então, vamos pro parto,
2: vamos lá, abre direitinho pra nós essa aí.
0: Ela é casada com o Eliezer. Os dois são dois ex-BBBs.
2: BBB?
0: E eles têm, acho que uns 10 anos de diferença. Assim, ela deve ter uns 25, 26, ele deve ter uns 35, 36.
1: Isso é um detalhe só.
0: Eu tô querendo dizer que os dois eram famosos, cada um no seu nicho, mas ela, como criadora de conteúdo, ela é muito...
3: Acho que não, ele vira famoso no Big Brother.
1: Sim, não era famoso.
3: Ele não era famoso.
0: Sim, mas Rafa, é que pós-Big Brother, ele faz uma... Era isso que eu tava explicando agora, ele faz uma carreira...
3: Tá, não.
0: E ela já era uma criadora de conteúdo, ela já entra no BBB como uma pessoa famosa do camarote do BBB.
1: Sim, ela tinha fãs já na internet.
0: Claro, ela tinha um...
2: Lembrando que eles são de BBBs diferentes.
0: De BBBs diferentes. Ela era do público teen, era muito criança e adolescente que assistia, ela era vlogueira ainda na época, tá? E aí os dois viram um mega casal da rede social, né? E aí eles casaram recentemente. Ela hoje é apresentadora com a Tatá do Pod Delas, que é um dos podcasts do mundo feminino de maior repercussão também.
1: Ah, tá,
0: é como se fosse é como se fosse o Podpá, assim, só que são duas meninas. Eles vão se casar. E eles fizeram uma mega festa de casamento, por motivos óbvios. A banda contratada seria o Jota Quest. Por que seria? Porque a VTube foi ontem às redes sociais dizendo: gente, eu vou começar a falar os perrengues do meu casamento agora que já passou.
2: Importante.
0: Uma banda que eu contratei, muito difícil, como eu e o Eliezer temos 10 anos de diferença, é muito, muito difícil uma banda que agrade os dois. Nós contratamos uma banda que nós dois gostávamos pro nosso casamento. Eu paguei essa banda, não tinha permuta, não tinha por divulgação, não teve negociação. Eu perguntei pra eles quanto eles queriam pro meu casamento, eles falaram: a gente quer tanto.
2: Toma, na mesa quente.
0: E eu parcelei, ela disse: parceladinho.
2: Ah, dá pra parcelar.
0: Fui lá, parcelei.
3: Toma, na mesa quente, padrinho. Toma.
1: Quanto é que é?
2: Quanto tu quer? É tanto, então toma!
1: Alô, Flavino?
3: Dá o Pix, dá o Pix.
0: Aí ela disse: eu fiz parcelado. Só que o que aconteceu no meio tempo do parcelamento? Ela e o marido dela, eles foram cancelados nas redes sociais. Eles fizeram um reality show com as pessoas que trabalhavam na casa deles. Como se fosse o melhor funcionário da casa deles.
2: Quantos funcionários tinha?
0: Ah, uns 20.
1: Porra! Tem mais que na rádio.
0: Ganhou da rádio.
1: Rádio tem menos funcionários que a VTube.
0: É uns 20. E aí o funcionário que fizesse as tarefas dele, eles eram uma coisa bem YouTube, assim, sabe? Só que aí as pessoas pegaram várias tarefas. Uma das tarefas era tipo assim: funcionário que lavasse melhor o vaso sanitário e encontrasse mais moedas guardadas as proporções, como se fosse a banheira do Gugu que encontrava sabonete.
1: Sabe? Uba, uba, uba.
2: Encontrar moeda no vaso sanitário.
0: Isso, porque tinha que lavar.
2: Caga dinheiro lá?
0: Não, porque, mas era feito pra isso, pra prova.
1: Pra contratar.
0: Resumo da história:
1: tem que ter dinheiro.
0: O Ministério Público do Trabalho processou eles tiveram que tirar o reality show do ar, eles foram cancelados por estar fazendo...
2: Porque eles humilhavam os funcionários?
0: O Ministério do Trabalho considerou que sim. Podia ser que sim, que estava no mínimo duvidoso, o reality show de gosto de duvidoso. Então eles tiveram que retirar do ar. Tiveram que retirar do ar, tiveram que indenizar as pessoas que foram expostas a isso, que eram todos funcionários deles, etc. Enfim. E aí, justamente por conta deles terem sido, entre aspas, cancelados na rede social, a VTube disse que o produtor dessa banda ligou pra ela: ó, nós vamos ter que cancelar o show. Aí ela disse: por quê? Não, tem que cancelar, não sei o que. Ela falou: não, mas por quê? Tem que ter um motivo pra cancelar, porque eu paguei adiantado, falta só a última parcela.
2: Paguei quem?
0: A última parcela é agora, inclusive, ou ela tinha recém pago a última parcela, era algo nesse sentido. Não, vamos ter que cancelar, porque, etc. A banda não quer aliar a imagem a vocês terem sido cancelados. Ela disse, pô, mas é o meu casamento, vou não sei o que. Não, não, não querem. Ela falou, então tá. Então agora vocês vão pagar a multa e eu vou pedir danos morais.
1: A Gina falou, eu quero, fica só.
0: Aí o G1
2: eu
0: veio...
2: Eu não sei se ela pode pedir danos morais.
0: Aí o G1...
2: Não, não vai ganhar. No meu tempo, quando tu vendia um show...
3: Lugar de fala.
2: O cliente comprava, tu tinha lá a cláusula que... dava direito a uma multa se o cancelamento acontecesse por nossa, eu no caso, o empresário da banda.
0: Isso.
2: Que é raríssimo isso acontecer.
0: É raríssimo.
2: Mas tem lá.
0: Mas acontece.
2: Sim, uma possibilidade.
0: Daí a prova.
2: Assim como o cara que contrata, por exemplo, um show, sei lá, com 6 meses de antecedência. Ele paga um sinal, sei lá, 20%. Se no meio tempo o cara resolver cancelar o show... Um abraço pro sinal que ele pagou.
1: E hoje em dia, exato, e hoje em dia, em 6 meses, a banda pode nem mais existir.
2: Isso está num contrato.
1: Eles tinham contratado
3: o Legião. Tá, mas olha, Lelê, tu acha que... Mas nesse caso, a banda que não quis tocar?
2: Ok, mas aí tem que ver o que diz o contrato, que se tem a cláusula que diga assim,
1: não,
2: cancelamento
1: não.
2: Partir do contratado, se ele tem que indenizar o contratante.
3: Mas é isso?
1: O advogado falou que é fácil.
2: Sim, claro. Dano moral não existe nenhum.
0: Não. Não tem que contratar. Olha só, Lelê, eu sou uma banda. Tu me contrata pra tocar no teu evento.
3: De quem, Fê? Aí tu não vai.
0: Lá pelas tantas, eu digo assim, olha só, Lelê, não vai dar pra eu tocar no teu evento por qualquer que seja o motivo.
3: Mas...
0: tem no contrato uma cláusula...
2: Me devolve o dinheiro que eu te paguei?
0: Exatamente. Ou... exatamente, me devolve o dinheiro que eu te paguei e acabou. Tá lá no contrato.
2: Isso vai muito do relacionamento também, cara, sabe? Pô, eu me lembro de ter show, assim, vendido, que o cara pagou, daí, cara, aconteceu alguma coisa, sabe? Ah, sei lá, não deu pro cara fazer... Ah, meu, deixa os 20% que tu pagou e marca numa nova data.
3: E aí tu abate.
2: Tu marca com antecedência. Ou, às vezes, o cara cancelava na semana e não podia fazer. E, pô, velho, o cara já pagou. Tá, velho, beleza, então me paga numa próxima data só o custo técnico.
3: O que tá meio confuso é o seguinte, humilhação é diferente de exposição, isso, né? Depende isso. Como é que foi, os funcionários estavam expostos, ou se realmente eles foram humilhados, pra tu entender assim, ah, não quero fazer parte dessa bagunça.
2: Eu acho assim, pô, cara, eu não sei,
3: o Ministério Público...
2: Não, mas eu tô dizendo o seguinte, cara, é do direito do artista contratado para fazer um show para um cliente que é famoso, o famoso faz uma cagada ou alguma coisa que o artista não gostou, é direito dele cancelar a banda, não quero mais.
3: Não, então é isso, eu só acho, só averiguar de fato se os funcionários sofreram humilhação. É isso?
2: Ah, sim, mas essa não é a questão.
3: Não, calma aí,
0: calma,
3: gente.
0: Deixa
3: eu só concluir. O Ministério Público, eles foram denunciados porque talvez os funcionários tivessem sofrido uma humilhação, sim, ou não estivessem de acordo com a exposição. Isso. Calma, deixa eu só terminar.
0: Deixa ele terminar.
3: E aí a banda, por alguma razão, pelo cancelamento, eu vou optar por não tá aí. Mas eu só tô querendo entender se de fato aí vai ser expulso. O que os funcionários declararam o quê? Tá, tudo bem, eu quero participar ou não. Tá, foi ruim pra mim, acho que isso é legal.
0: Todos os funcionários participaram.
3: Eles gostavam, eles estavam gostando.
0: Foram os fãs que não gostaram.
2: Mas que besteira, né? Independente do mérito da questão, o mérito da questão, resultado da exposição dos funcionários no YouTube, isso é uma coisa. A banda contratada não querer estar vinculado a quem criou isso, tá tudo certo.
3: Mas é que eu acho que a gente externa metendo o bedelho não deve. Ai, os fãs não gostaram. Não aconteceu nada, se os funcionários estavam curtindo, de repente até ganhar uma grana.
0: Cara, mas é que assim, ó, quando existe uma decisão judicial de um órgão oficial como o Ministério Público, dizendo que aquilo ali tá errado, eu, enquanto artista, me defendo, tenho o direito de não querer associar minha imagem àquilo ali.
3: Eu tô fechado, eu tô querendo só entender a questão dos funcionários.
1: Rafinha tá
3: a denúncia
0: mas
3: foi...
0: não cabe a nós.
3: Mas é que se partiu dos funcionários.
0: Mas a denúncia pode ser de qualquer pessoa.
3: Então, Rafinha, a denúncia não foi o Ministério Público que assistiu lá e quis cancelar a parada.
0: O Ministério Público definiu
3: isso não é legal. Porque os fãs foram lá e quiseram fazer esse cancelamento com o casal. É aí que eu tô querendo chegar. Esquece a banda. A banda tá no direito. Não quero participar, não vou me associar. Tá no direito.
0: Vou dar um exemplo pra nós, tá? O Fetter dá cartão pra gente. Daqui a pouco alguém da audiência diz, o que o Fetter tá fazendo é um abuso, não sei o quê. Se a pessoa vai lá denunciar no Ministério Público e o Ministério Público decide que é abuso...
3: Tudo bem, cara.
0: Foda-se o que a gente acha.
3: Tu não tá entendendo, eu tô dizendo
0: que... Ah, mas é uma brincadeira, a gente
2: quando
0: tá
2: que
0: junto.
2: Quando que é o casamento?
3: Eu tô dizendo que os fãs são chatos, eu não tô reclamando do Ministério Público.
0: Já foi.
1: Rafinha tá abrindo...
0: Eu tô banda gospel, um DJ... Ninguém do tamanho do Jota Quest.
1: É uma caída no casamento. É. Assim, ó, com todo respeito.
3: Vai pro Jota Quest e o DJ.
4: Eles vão inteiro, né? Dias melhores.
0: E o cara ela disse isso no comunicado dela.
2: Agora,
0: dias melhores virão.
2: Agora eu vou abrir.

0: abrir uma panela pra te dar uma certa razão,
1: Rafinha. Abre essa pra nós.
0: Tem que entender, independente, agora é outra história, nós estamos fora da lei, fora da justiça. Lei. A lei, não sei se é lei o nome disso, mas tem que entender o tipo de relação que a Vitube e o marido, qual é o nome do marido?
2: Eliezer.
0: O Eliezer. O tipo de relação que eles têm com os funcionários.
1: É isso.
0: Se vocês passarem 2 horas na minha casa e enxergarem a relação que eu tenho com a minha funcionária, talvez vocês digam, porra, mas o Fetter trata mal uma funcionária. Mas, cara, a funcionária tá comigo há 30 anos.
1: Aí tu tem a intimidade.
0: Eu tenho intimidade com ela. Cara. E o que tu acha que é jocoso, que é chocante, pra mim e pra ela, na nossa relação, é normal.
1: E aí eu tô falando, entendeu, de pessoas externas que enxergaram algo que não gostaram e foram lá denunciar. A banda tá tudo certo, eu dizendo.
0: Tô te dando
1: chato.
0: Razão. Tô te dando razão. Alguém falou esse fato. Mas ainda que não faça parte do processo,
3: entendeu? Mas alguém falou um negócio que eu não sei de onde vocês falou. Cara, daqui a pouco os caras até tá ganhando um a mais.
1: Eu falei, daqui a pouco
3: eles estão ganhando um cachê pra nós, né? Então quebrou os caras. Quebrou os carros,
4: mas cara, mas é que tudo isso que a gente tá debatendo aqui é uma consequência de uma mudança de comportamento da sociedade.
3: É isso, entendeu? E se mete em coisas da
0: de uma avaliação de comportamento.
1: Não, é que hoje os idiotas têm lugar de fala.
3: Mas eu acho que é assim, ó.
1: É isso.
3: Eu
2: mas
3: não
2: o
3: sei se
2: Ministério,
3: eles...
2: mas o Ministério Público se meteu. Tá, então assim, não é só uma coisa
1: de foi uma denúncia, Vini.
2: Mas o Ministério Público.
3: O Ministério Público,
2: ele defendeu
3: uma coisa errada.
2: Só pra falar,
1: o Ministério é tu, talvez, a exposição de funcionários.
2: Mas o Ministério Público, ele recebe todo dia denúncias.
1: Sim.
2: Ele escolhe ali o que ele vai pegar pra ele.
1: A gente já teve exemplo de uma fatia, de haters,
3: bom,
1: que conseguiram derrubar várias coisas pela quantidade, claro. Não é pela razão.
2: Onde?
3: É que eu acho que
1: não
3: um
1: vou
3: erro.
1: Citar.
3: Talvez um erro aí seja o fato de que eles não tinham um contrato com os funcionários. Faz um contrato, ó. Ah, o reality pode vai ser assim.
5: Tinha. O problema foi a humilhação, gente.
3: Então, mas o cara sabia o que ele ia fazer e tu assinou um contrato.
5: O Ministério Público definiu que era humilhação.
0: Informação.
5: Acabou, velho.
0: Informação.
5: Não briga com isso.
2: A informação.
0: O Jota Quest não vai tocar no casamento da Vitube com o Eliezer.
3: Já acabou.
0: Ou seja, não tocou.
1: Não tocou.
0: Tá? Acabou.
1: Foi fácil.
0: Acabou. Não tem o que debater. Eles não tocaram.
3: Aí tô
0: só hoje.
3: Mandar gospel.
5: E não se manifestaram.
3: Que aleatório essa droga.
0: Levantamento apresenta as 10 músicas do estilo rock. Rock.
3: Que medo.
0: Aí, mais ouvidas no Spotify.
3: Ai, que
0: Rafael
3: medo.
0: Rafael Gomes.
3: De números totais.
0: Nós vamos ouvir as músicas?
5: Podemos ouvir.
0: Então vou pegar aqui o cabinho.
5: Eu acho que a gente tem tudo aí.
0: Tem aparecer o cabinho.
5: Nem precisa.
0: É, tu acha?
4: Ai, que medo.
5: Todas superam 3 bilhões de plays.
3: Bilhões?
5: Bi.
3: Bilhões.
5: Tô certo dessa vez.
1: É número.
5: Mas nenhuma bate 4 bi. São todas entre 3 e 4.
3: Nunca bateu 4
5: e
3: bi.
5: E pra começar, número 10
3: de 3,
5: é Nirvana.
3: Come Zoar.
0: Hã? Não, Smells Like Teen Spirit, cara.
3: Óbvio.
0: Ah, pelo amor de Deus.
3: É, eu falei só que eu gosto.
0: Me fala besteira aqui.
3: Essa cara, mas é hora de ficar quieto.
0: Nessa lista só vai entrar o maior hit de cada uma, né?
1: É isso.
0: A não ser que tem uma banda com 2 mega hits.
5: Tem uma banda com 2 mega hits.
0: Mas tu vai ter que falar o primeiro.
1: Ah, isso é foda.
3: Ah, isso é
5: toda
3: foda.
5: Todas são foda. Número 9.
0: Não, era pra tu dizer pra mim, pra eu buscar aqui. Mas vai lá, tudo bem, vamos ao vivo que é legal. Vai.
5: Radiohead.
0: Grip.
5: Óbvio.
1: Aí eu tô tendo déjà vu, cara. Pra mim, eu acho que já temos essa lista dos rock.
0: Não?
1: Eu acho que sim. É que, é certo, vai ser só os clássicos,
0: Ah, olha que coisa boa ouvir isso.
1: É, o Grip.
0: É. Ou o que que seja.
3: Isso aí pra namorar.
0: É bom isso, cara.
1: É bom, essa música é legal. Deprê, mas é legal.
0: Cidade.
3: E coração.
0: Cara, tem um. Eu já falei pra vocês, né? Que essa é a minha melhor performance no karaokê.
1: Não, tu nunca falou.
0: Já
3: falou,
0: falei,
3: já falei.
1: Então eu não tava no programa.
5: Falou quando a gente.
0: Falei.
3: E deu de javango.
4: Tem uma dupla de influenciadores argentinos, cara, que eles têm um lance assim, ó. O cara entra num táxi e ele chega pro motorista do táxi e o motorista fala assim. Fala assim, pra onde é que nós vamos agora? Daí o cara bota a mãozinha no ombro e ele diz assim. Ah, nós vamos pro dia 23.

0: Cara, daí ele pede pra ir pra uma data que tem um jogo de futebol muito pica de um time argentino. E é com essa música que começa a mostrar as cenas. E eu vi a primeira vez com o Boca ganhando do Real Madrid.
1: Ah, que demais.
0: Com essa música aí.
1: Que demais.
2: A número 8 é Art Monkeys.
3: Tamo devagarinho, tamo acelerando.
2: Art Monkeys, qual? Tá tocando já.
1: Do I Wanna Know.
3: Não sei. As pessoas podem não saber, Maurício.
2: Que é o caso meu e do garotão, hein, Maurício.
4: Outro dia teve uma lista que essa é a música, ela tava no número 1.
0: É verdade.
4: É sério?
0: É verdade.
4: O Art Monkeys tava em número 1 com essa lista.
0: Então, pra tu ver que não é a mesma lista.
4: Não era a música.
2: Deve ser
4: era
2: 2000.
0: As bandas mais tocadas do Spotify de rock. É. E eles acabaram estando em número 1 e surpreendeu todo mundo.
4: Tá, mas e o que que é essa lista?
0: As 10 músicas
2: não é as bandas,
0: mais tocadas.
2: São as músicas.
0: É praticamente igual.
2: Tá. Vocês também estão muito xarope.
4: Ó,
2: o programa tá legal, gente.
1: Então, se futebol, uma era sobre os jogadores, outra sobre os clubes.
0: E outra coisa, essa lista é só música conhecida.
2: O Santos não é o maior clube de futebol do Brasil, mas o Pelé é o maior jogador de futebol do Brasil.
0: É isso aí.
2: Desculpa, esse é meu chão.
0: Tu entra na Pelé Soccer, na Times Square, a única camisa de time brasileiro que tu vai encontrar lá dentro é do Palmeiras.
4: Do Grêmio.
0: Não, é do Santos. Música número 7.
2: Queen é a banda.
0: Queen?
2: Qual é a música, Lelê?
0: Ah, cara, agora é um problema. Porque, é, deve ser Bueno Episódio.
1: Não é fácil.
0: Não, cara, não é fácil. Pode ser Will Rock, pode ser We Are the Champion.
1: É fácil.
2: Pô, mas pera aí.
1: Pro Spotify é fácil.
2: Não, fácil é do Jota Quest que não tocou na
0: minha
2: é. Que não foi tão fácil, né? Pra cancelar foi.
5: Look up to the skies.
1: Essa demora.
0: Eu tenho uma opinião sobre o Queen, se o Diego falar, eu vou me queimar.
4: Tá, deixa que eu falo. Eu acho até chato esse som, cara.
0: Não. Não é isso. Para com isso.
4: Não, o Queen, é superestimado, cara.
0: Não.
4: Cala a boca! Cara, dei uma cansada do Queen.
0: Tu acha que o Queen...
1: vai tomar no
0: cu. Uma das bandas mais importantes da história da música é superestimada.
4: Só um pouquinho.
0: Tu tá demitido da programação da Atlântica.
4: Ah, mas eu fudeu, olha só. Deixa só, eu entendo o tamanho.
0: Vamos conversar sobre
4: eu
0: isso.
4: Eu entendo o tamanho do Queen.
2: Queen ou Red Hot, por isso?
4: Não vou entrar nessa.
0: Qual?
4: Tamanho.
2: Queen ou Red Hot?
4: Deu uma cansada. Deu uma cansada. Mas é a minha avaliação pessoal, né? Dentro do funcionário. Não é cara crachá.
1: Tudo
4: é
1: dessa opinião com o Queen de fundo, é muito bom.
2: Botaram até o Fred Mercury pra tirar.
0: Se é pra se queimar, eu vou falar então.
4: Tá bom, Lelê, fala. Toma o jeito de
0: homem. Então vai, Lelê, vai. Mostra essa coragem pra nós, Lelê.
4: Cara,
0: eu acho que o Queen é uma das maiores bandas da história, não tem dúvida
1: nenhuma. Ok,
4: não,
1: contigo.
4: Não, queima, falar isso é fácil.
0: Não tem um disco, que tu pensa assim, ó, esse disco é pica, o disco inteiro. Não tem.
4: E aí, vai chinelinha?
0: A Night at the Opera.
4: Não.
0: Disco.
4: Chineleia que nem tu me chineleou.
0: Diga.
2: Perdeu a programação, ia ganhar,
0: para aí,
2: perdeu.
0: Não, para aí.
2: Deixa comigo.
0: Diga.
1: Love of My Life, tá bom pra ti?
0: Tá? Não, disco com um hit, bah. Eu te dou 200 mil.
4: Ah, eu também. Te dou até Wonders. That do you think?
0: Falando assim, tu pega o Blood Sugar Sex Magic do Red Hot, tem.
1: Vocês estão loucos,
4: cinco
1: nós estamos
4: debatendo. Tem cinco. Vai, o Californication.
0: Tu pega o. Isso que eu tô dizendo. Tu pega o Back in Black.
4: Tem.
0: Uou. Pega o Black Album do Metallica.
4: Pega o Nevermind. Pega o Tendo por Jam.
0: Porra!
4: Hein, olha quantos
2: pega o Revelação ao vivo no Molipe.
0: Ao invés de quatro,
2: Exalta a Chama na Ilha da Magia.
4: Esse é o maior. Root lá do alto do morro do Rio de Janeiro.
0: Me deixem um minuto falar com o Lelê.
4: Vamos lá.
0: Lelê, o disco é A Night at the Opera.
1: Ok.
0: Escasso. Primeira música.
1: Uma noite
0: de Bohemian Rhapsody.
4: Tá.
0: Perfeito. Segunda música, Love of My Life.
1: Perfeito.
0: Terceira música.
4: Aí deu uma trancada.
0: God Save the Queen.
2: Porra. Não, bate. Tem três.
0: Parei só um pouquinho, né? Vamos pro partes. O God Save the Queen pica não é o deles, né?
2: Não,
0: pera um pouquinho.
1: Lelê,
0: aí tu. Uma coisa é uma coisa, outra coisa não. Tô falando de Queen, faixa, nós não estamos falando de Smith.
4: Tá, mas essa música. Não.
0: Vamos deixar. Queen is Dead.
2: Número 6.
0: Peraí, só um pouquinho aqui. O cara tá dizendo que Queen não é uma das maiores bandas da história.
2: Não, pode ter.
4: Ele falou que não dá pra dar. Quem falou isso fui eu.
2: Não,
4: ele falou que não tem um grande disco.
0: Não, eu falei que não tem um disco.
1: Falou que o disco é uma merda.
0: Que tu bota na primeira última música e tu não cansa de ouvir.
1: Ah, bom, mas daí são raros os discos.
2: Não tem um.
0: Todas as grandes bandas da história têm um disco.
2: Me diz
0: todas as bandas que eu vou te falando. Eu te faço esse desafio. Vamos
4: isso. Vamos pra outra música.
2: Do Nirvana.
1: Seu Cuca.
2: Qual do Nirvana?
4: Vai, Linkin Park, ó.
0: Cara.

0: vocês.
1: O Nevermind é isso aí.
0: Deus, cara.
1: O Tendo por Jam também.
0: Eu, já mudamos de assunto.
1: Agora é o Linkin Park, é uma boa banda.
0: A Pearl Jam é melhor que Queen.
1: Na minha, eu prefiro ouvir mais Pearl Jam que Queen.
2: Hit, nós estão paramos louco, na segunda ali,
1: né? Tu ouve Naldo e eu não te critico.
0: Ah, não é verdade. Ah, começa a debater de
3: beleza. Não, não, vamos brigar, não vamos brigar. Mas bom, eu gosto de regação.
2: Música número?
0: 5.
2: Olha aí, broxar o Gomes.
0: The Killer.
2: Conseguiram broxar o Gomes.
0: Não é difícil.
2: É, mas e o Linkin Park?
0: É, mesmo que eu tentei comer o vídeo, não
2: é a 6. O Linkin Park é 6. Aí, aí, ó, como assim, aí é uma banda boa?
1: Não é uma, tu não gosta de The Killers, aí não vou brigar.
2: Quantos shows do The Killers tu viu?
1: Na TV, vários.
2: Não, nunca ao vivo, viu? Ah,
1: não, não tive a oportunidade, Alexandre.
2: Essa aí pra mim é outra banda que não tem um disco.
1: Não, pica. Esse disco é pica. Hot o Hot Fuzz. Fuzz é pica.
2: Quantas músicas tem?
1: Somebody Told Me, Mr. Brightside. Não, não, All the Things that I Have Done. Puta, é uma baita música.
3: Mega hit. Ali no Cruz Sombrinha ao vivo.
1: Não, esse disco, esse disco é a fuder.
3: Sempre assim.
2: Vamos lá, Gomes. Música
0: 4.
2: Google Dolls.
0: Ah, o Gugu.
2: Alô, amigo. Google Dolls.
0: Olha, gente.
2: Give up forever.
0: O Gugu tá morto.
1: É bom, é bom.
2: Essa aí eu também mando muito bem no karaokê.
0: Qual?
2: Eu tô impressionado que tu canta em karaokê.
1: Eu canto. É, não, pra mim é uma novidade.
2: E essa informação. Cara, vocês não sabem da minha vida pessoal.
1: Claro, então.
0: Não, não, também, o próximo não. Churras da rádio com o karaokê.
2: Com o karaokê.
3: Não, tem que ter karaokê.
1: Não, tu vai cantar com o Gugu Dolls e é a primeira.
3: Não, tu vai arrancar, tu vai abrir.
2: Música número...
0: Mas ele falou que Creep era a música dele.
2: Não, Creep é uma, tá, essa aí é outra e Oasis Wonderwall é a terceira.
3: Veteran Concert.
1: Tá aí, ó, um disco que tem vários hits. É esse disco, é The Police.
3: The Police? Esse eu gosto.
1: Você tá lá, amigo. Não gosta?
3: Não,
1: ah, é The Police.
3: Tá louco.
0: Ele não vem disso, The Police.
3: Não mexe, não mexe.
1: Ah, é só hit, hein? Só hit.
0: Isso é que nem Frank Aguiar, a bota nova.
1: Menina,
3: vai, isso aí é Amazonia.
2: Que número é essa?
0: 2.
2: 2? Não, essa é a 3.
0: Agora
2: a 2 é essa aqui agora.
3: Eu faço pra você.
2: Ah, isso é maravilhoso. Cara, eu não sei o que vocês fizeram.
3: Ouviu o que ele falou?
2: Não, eu não ouvi.
3: Essa não é história. Essa não, essa quebra.
2: Ah, isso é maravilhoso, cara.
3: Você é pra dirigir rápido, né, Rabinho?
1: É. Ah, isso é uma sonzeira, porra. Ah, todas são boas.
2: Coldplay Yellow é a música número 2. A música número 1 é esta aqui.
0: Ó, já vem do lado direito do fone. Toma.
1: Arctic Monkeys.
2: No estéreo, isso aqui é maravilhoso. É Arctic Monkeys de novo.
1: Ah, fudei.
2: I Wanna Be Yours.
1: É muito bom esse disco. Tá aí um disco bom também, Lelê. Não, não, tem esse disco.
2: Cara, disco bom é uma coisa. Eu tô falando do disco assim, ó. Pá! Tipo assim, ó, eu te falo do.
0: Não é estéreo. É
2: mau contato.
0: Era pecinha.
2: Era mau contato. Era pecinha, não eu, no caso, era o teu carro.
1: Ah, mas aí tu meteu o som estéreo aí, tá de sacanagem. Né? Ah, tava mal pro
0: garçom. O som da Atlântida. Sinto o som da Atlântida.
2: Selo. Como é que é o nome do selo que a Atlântida tem? É o selo.
1: Stereo Surround.
2: Stereo Surround. Não, motherfucker
3: aí,
2: sound.
3: Era só um carro.
2: Agora tu vê a questão da.
3: Só um carro.
0: E não entrava nunca no esquerdo.
2: Aí tu vê a questão da.
3: Eu achei que era um som velho.
2: Da música digital, né, cara? Do streaming. Tu tá fazendo uma lista das 10 maiores, né, da história, e não tem Beatles nem Stones.
0: É
2: que é do Spotify e tá
1: meu
2: tudo, né?
1: Deus, o mas que é o que ele tá dizendo, cara, falar. Que é do
2: obrigado,
1: streaming.
2: Amiga. Gente, escuta,
1: ele tá
2: foi exatamente o que
1: ele
2: disse.
1: Ele tá corroborando com a informação, são bandas um pouco mais atuais, que não entrou os Beatles.
2: É. Não corrobora com, corrobora a.
1: Tá,
2: não,
1: tu entendeu que quer complicar?
2: Quero complicar um
0: pouco. Nirvana é bem atual.
3: Não tem o Led Zeppelin, não tem a CDC.
2: Tá certo, não tem Beatles, não tem Stones, tá certo?
3: Não tem o Boy George, não tem muita coisa boa.
1: Ah, mas aí não tem nem Pearl Jam, isso aí.
2: Boy George.
1: Não, Boy George não
3: é legal.
2: Não, Boy George é legal.
3: É muito bom.
1: Não, é legal, mas quando, não pra essa lista.
2: Não, não, não pra essa lista.
3: Não tem o Sepultura.
2: Que Boy George não é exatamente rock, né?
3: Sepultura é rock.
2: Sepultura é rock.
3: É legal.
1: Sepultura
2: é o Culture Club. Eu não sei se vocês já se ligaram, mas é de

0: 18 para 7.
1: Vamos uma noite hoje, Azar.
2: Quinta-feira, vamos lá, gurias.
0: Então, não fala duas vezes.
3: Hoje eu tô frito. Já tá, a Babi tá engramada?
0: Hoje eu tô frito gol.
3: Oi?
0: Hoje eu tô frito gol.
1: Frito gol.
2: Vamos no chinelinha hoje, não?
0: Hã?
2: Vamos no chinelinha hoje.
3: O que é o chinelinha?
2: Onde chinelinha
3: é
2: ali onde o Joia faz a segurança ali e então. Tal.
0: O que que é, Joia?
2: 70 pila ser feliz.
0: Mas você vê, como assim? Como uma sopa, toma o quê?
2: Massagem, não. Tudo, nego.
0: Massagem? Ah, final bom. Feliz?
2: Come hambúrguer. Mais hambúrguer. Do que feliz. Mais do que feliz.
3: Tem hamburguinho, né, Joia?
2: Tem hamburguinho. Tem, com bastante chada.
0: Que totozinho tem isso, também.
3: Tem. Pô, aí vai.
2: Vai do teu gosto, né? Hoje é bom. Toda a penúltima quinta-feira do mês tem feijoada.
0: Ah, para. Uma feijoadinha 9 da noite é uma delícia.
2: Feijoada, penúltima
0: quinta-feira do
2: mês. Olha pra mim, penúltima quinta-feira do mês, feijoada, litrão, um bocal, 70 pila.
0: Bocal?
2: Isso.
0: Tem, rola bocal?
1: Ah, não pode litrão.
2: Não tem o que não role. Ah,
0: tá louco.
2: É tá só louco. O que não quer. Tá, não,
0: olha
2: é não.
0: Só. Olha só. Foram esses os destaques do Pretinho Básico. A gente vai ter que dar uma sequência agora aqui nos e-mails que a nossa audiência nos manda.
1: Tá.
0: São 18 minutos para 7. 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
4: Falando no melhor de Porto Alegre, né? No sábado, a 99 vai estar fazendo uma ação bem legal ali na Orla.
0: Ah, é?
4: 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Nós vamos falar mais sobre isso amanhã no Pretinho das 13.
0: Amanhã às 13?
4: Isso.
0: Boa, Lelê. Então aproveita e bota uma pra nós aí, Leandro.
4: Fetter.
0: Pois não.
4: No programa das 13 horas, você disse algo que me deixou na dúvida. Você disse que estavam estimulando o palhaço maionese e o mestre como personagens direcionados para o público infantil.
0: Eu havia pensado num produto utilizando estes dois personagens para a criançada.
2: Eu tô escrevendo?
0: Sim, acredito que sim.
4: Entretanto, Fetter, o programa é recomendado para menores de 14 anos.
0: Sim.
4: Proibido não é, verdade. Mas o que é estranho...
0: Não, ele não é recomendado para menores de 14 anos.
2: Para maiores de 14.
0: Programa menores de 14. Ele não é recomendado para menores de 14.
3: Só para maiores de 14.
2: Quem faz a
4: dieta... É que isso está dito já.
3: Mas é bom ressaltar.
0: Meu Deus,
1: é verdade. Eu vou ter que concordar.
3: Não, pelo amor de Deus.
2: Todo dia eu tenho que vir aqui 6 horas e falar. Um mês sem falar. O programa seguinte não é recomendado para menores de 14.
0: Ou seja, ele é recomendado para quem é acima de 14.
4: Mas tá incluído no teu salário tu vir aqui todos os dias e falar isso.
2: Tem como eu gravar?
4: Não.
0: Não, é ao vivo.
2: Faz 2 anos que eu faço ao vivo.
0: É ao vivo.
4: Pode mudar, pode mudar.
0: O que mais, Leandro?
4: Mas é que é estranho o band leader do grupo estimular...
3: Quem?
2: Band. Tu tá muito louco.
1: Eu adoro, ele tá crazy. O bad leader, os caras.
3: Não é que eu não entendi, desculpa, Lelê.
0: Band leader.
4: Obrigado,
0: Lelê. O líder da banda.
4: Sim, não, e eles me criticaram pela pronúncia.
2: Mas a gente é líder do mal. E tu não é do mal.
0: Tá? Eu não falei bad. Vocês conseguem ficar quietinhos um pouquinho?
4: E depois o surdo sou eu.
3: Só pra mim, tem 6 falando.
0: Vocês conseguem só ficar quietinho um pouquinho?
2: Sim, tem 5 falando, ele tá quieto.
1: Cala a boca!
0: Sai, vai.
2: Que vacilo.
0: Sai, vacilo teu, trouxa, vai.
2: Combinou com a tua camisa, mano.
0: Foi expulso e ainda foi xingado.
3: Ah, que vacilo!
0: Não achou trouxa. Tu vai sair, eu quero que eu te tire.
4: Meu, ganhou um azul e tomou um trouxa.
0: Tu vai sair, eu quero que eu te tire.
3: Tomou um pé.
0: Tu vai sair, eu quero que eu te tire.
2: Vou embora, eu tomei um pé.
0: Ai, galera.
2: Falou, meu bruxão.
0: 4 minutos, faz a conta.
4: Mas que é estranho,
0: 50,
4: band leader do grupo estimular os menores a assistir o PB e desrespeitar a própria recomendação é... Abraço, bom final de semana a todos. Geraldo Nunes.
0: Geraldo.
1: Mas ele não falou que ia ser no Pretinho.
0: Eu não entendi o que ele falou.
1: É um spin-off do Pretinho, a ideia do Fetter.
0: É um spin-off.
1: Entendeu? Não é, é não um é no ar. Aqui.
0: É um spin-off.
1: É um spin-off.
0: Exato.
4: É do Popeye?
0: Tudo bem.
1: Uh-huh. É esse mesmo.
0: Agora que nós conseguimos nos acalmar com a expulsão do colega Léo Oliveira, Rafinha, o que tu tem pra botar pra nós antes que eu te expulse também?
3: Não, eu não quero ser expulso, cara.
0: Então coloca.

0: Mas não controla o controle remoto. Quem controla o controle remoto é a mão. Quem controla a mão é a pessoa. Então, no final, quem controla a televisão é a pessoa que nem está dentro da televisão. Isso não é sobre televisão.
1: Meu Deus do céu, cara. Rafinha, teu público tá demais.
0: Não, meu não. Meu do Gordo Léo e do Vini. Rafinha, Gordo Léo e Vini. Sou público de vocês e estive no stand-up do PB ano passado em Lajeado. Manda um louco lá de pilocada. Ivan, manda aquele clássico. Quer levar uma facada?
2: Faz aí, Lelê.
0: Quer levar uma facada? Aí. No mais, um abraço. É o Vinícius Almeida, ele é técnico de TI, morador de Guaporé.
1: Aí, Vinícius. Olha, obrigado, Vinícius.
0: Guaporé.
1: É isso aí, Vinícius. É aí, por falar Vinícius. Em Vinícius, vai, Vinícius.
2: Contar a história do cara que entrou no bar.
1: Ah, eu gosto disso.
3: Eu gosto também. Eu gosto,
1: eu gosto disso, que ele vem e não olha pro material. Ele não
3: ele
1: olha
3: dá
1: pra
3: golinho,
1: folha.
3: Ele
1: uhum.
3: limpa ele a boca e vem isso. Na consciência olhando. Pra... É, assim. Olhando pro âncora.
2: Não, o cara entrou no bar, sentou no balcão e disse... Cara, me dá um uísque com uma pedrinha de gelo. O garçom serviu, ele tomou, pá, direto. E depois que ele tomou, ele olha pro garçom e pergunta: você me diz um negócio? Quanto mede um pinguim? E o cara falou: ah, um meio metro. Passou mais um tempo, o cara pediu: me vê outra dose. Um uísquezinho. Meu Deus do céu. Uma pedrinha de gelo. Tá, direto ele, no seco assim, ó. Sem dó nem piedade. Então o moço saiu rasgando por dentro ele. Cara, e quanto deve medir o maior pinguim? E aí o coração falou assim: cara, acho que um metro. Aí ele para assim, ele olha pro garçom e fala: é, acho que eu atropelei uma freira.
1: Quanto mede o maior pinguim possível? Um metro e meio. Puta merda, era uma freira.
0: Puta, essa foi boa.
1: Não, foi boa, Vini.
0: Muito boa.
1: Muito boa, Vini. Muito boa mesmo.
3: Acho que a interpretação muito boa.
1: Ai, meu Deus do céu. O Rafinha é o maior do Brasil.
0: Oh, o Bastos. Oh.
2: Estragou a piada.
1: Estragou a piada.
0: Era isso mesmo.
1: Era.
0: Ah, pra ver como eu sou humilde, jamais ia
2: achar que era eu. Ele tá muito calejado já.
1: Eu me rendo e tenho que afirmar. O Rafinha, o gaúcho Rafinha, é um dos maiores do Brasil. Temos que reconhecer que o Rafinha tem uma comunicação fora de série. É muito querido, carismático e sua audiência o ama. Tem um ego muito grande, porém ele pode, pois em todos os programas que participa ele é protagonista sempre. Seus colegas deveriam agradecê-lo, pois de forma gratuita dividem o mesmo ambiente e aprendem muito com este comunicador e piadista único. O Rafinha é fodão demais. Ele faz sucesso em todo o Brasil, inclusive não é à toa que frequentemente é reconhecido mundo afora. Começou do zero, degrau por degrau, sem pisar em ninguém, e hoje é referência no humor e na comunicação deste país. Rafinha, eu tenho certeza que toda a bancada do Pretinho Básico, toda a Atlântida, toda a rede Atlântida, admira você, tanto pessoalmente quanto profissionalmente. E antes que eu esqueça, isso não é sobre Rafinha Menegasso, é sobre Rafinha Bastos. Te amo, anão, senti tua falta nas férias.
0: Thank you.
1: Quem manda aqui é o Christian Mingotti.
0: Mahalo,
1: ele é de
0: Christian.
1: Erechim.
2: Mingotti. Ele é de Erechim, cara, não é
1: Erechim.
2: Do Aval.
1: Rafinha Bastos é gigante, né?
0: É gigante, ah, ele gigante. É do teu tamanho.
1: Ah, é, do meu tamanho. Não, mas eu tô falando no vulto
0: claro
1: é. Profissional, né?
0: Porra, tá louco.
4: Ele faz shows no mundo todo.
1: Oi, maionese, como é que tu tá?
4: Eu estou muito bem.
1: Que legal esse nariz aí que faz.
4: Eu estou muito bem.
1: Faz de novo. Que negócio disso.
0: Não respira, ah, mais.
3: Eu não pude ouvir o programa da Uma, ele já tinha voltado a Uma.
1: Voltou a Uma, né? Voltou a Uma.
3: Já fez relatos?
4: Recuperado, estou bem.
1: Tá só usando um pouquinho
4: certo,
1: de
0: Bepantol.
4: Bepantol. Hipoglós e.
1: Tá em carne viva.
2: Que baita propaganda, Bepantol.
4: Tá, eu tô usando.
1: Mas
4: bastante.
1: Aprendeu que não deve fazer coisa errada, né?
4: Não, os celulares, nunca mais. Não se faça mais erros. Todo mundo erra.
2: Não se faça.
1: Todo mundo erra, mas quem insiste no erro é burro, né?
4: Ainda bem que eu não sou burro. 7 vezes 7?
1: 49.
4: Eu sabia.
1: 6 vezes 8?
4: 48.
1: Aê, muito
4: eu
1: bom.
4: Eu sou muito bom em tabuada.
1: Rafinha, 7 vezes 9?
0: 32. É rápido. A resposta é rápida, né?
1: Claro,
0: a resposta
1: não necessariamente certa.
0: O homem pediu a resposta certa, eu só tô te respondendo. Isso,
1: tá bom, tá ótimo então. 8 minutos para 7, bota uma pra nós aí,
0: não
1: então.
0: Não quer fazer os classificados, né? Cara?
4: Tem um break, tem um quadro.
0: Tu não fez o break ainda? Não, não que eu quero.

0: Não inventei, né?
1: Mas não, é... quem
2: aí nem disparou o intervalo.
1: Você é o Midas do rádio.
0: Daqui a pouco acaba a trilha, 80 né, trilha. Tem 80 trilha agora.
1: Você é o Midas do rádio.
0: Por isso que ele... Aí agora é a culpa que é meu.
1: Pô, mas aí tu bota 80 trilha e o programa vai até as 8.
0: Não, mas...
3: Só pra ele, pode tirar, né, mano?
0: Pode.
1: Mas ele já,
2: esse é o perfeito. Bota um monte, tira ou não.
1: Como é que vai?
2: Cara, vocês me perturbam, a paciência.
3: Isso eu vou ter que...
2: 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Ai, colocando pra nós os classificados do pretinho.
4: É clá,
2: classificador do Pretinho. O que que nós vamos vender aí? Mas tá tudo comigo.
1: Eu falei que
2: nós vamos tirar. Vender aí, vai.
3: Fala, Pretinho, sou de Canela, meu nome é Patrick e vendo a minha caminhonete. Tenho ela há 10 anos e ela sempre foi muito bem cuidada. Vende-se Toyota Hilux SW4, motor 3.0 diesel, ano 2000.
1: Valor... Não, peraí. Diesel?
2: Ele tem ela há 10 anos.
3: Sim.
2: Mas ela é 2000.
3: Isso.
2: Importante.
3: Valor da Fipe, 68. Eu tô pedindo 59.900.
2: Cara, eu não consegui entender o valor da Fipe.
3: 68.
2: 68, ele tá vendendo por quanto?
3: 59.900.
2: Quase 59.900.
1: Tá, cara.
3: À vista ou na troca sob avaliação.
2: Tá.
3: Caminhonete impecável, bem cuidada e manutenção sempre em dia.
2: Isso aí é carro pra vida inteira.
3: Ar-condicionado quente e frio, câmbio manual, banco de couro, trave e alarme, chave reserve manual, tração 4x4, direção hidráulica, vidro elétrico, DVD Pioneer.
0: É a móvel do Pretinho, isso aí.
3: Tem esse veículo há 10 anos e se encontra na cidade de Canela. Capacidade para até 7 passageiros e PVA isento. Somente licenciamento. Veículo robusto, confortável. Confiável, ideal para a cidade.
2: É uma boa, palavra.
1: Robusto.
3: E-mail é Hilux SW4 no PB.
1: Ele tá nervoso.
2: Ele não mostrou por dentro as fotos, né?
3: Hilux SW4 no pb@gmail.com.
1: Como escreve Hilux?
3: Hilux SW4 no pb@gmail.com.
2: Se tu não sabe escrever Hilux, tu não vai comprar jamais uma Hilux.
1: Um analfabeto não pode ter dinheiros, então.
0: O quê?
1: Um analfabeto não pode ter dinheiros.
2: Não, analfabeto pode ter dinheiro.
1: Ah, eu quero comprar a Hilux.
2: Hilux.
1: Sim.
2: R-A-I-L-U-Q-U-E-S. Hilux.
0: Ah, soleta de novo. Olha, Lelê, tu tocou no ponto gordo, nós vamos ver o carro por dentro.
2: É.
1: Porque por dentro.
0: Daqui a pouco não tem nem banco.
1: É uma Paraty por dentro.
0: É.
2: Pra que eles vêm comer, pode ter até um
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2: Estamos de volta com o Pretinho Básico. O que, que é?
1: Só pela herança.
2: Herança?
1: Claro.
2: Tem herança, Sandrinho?
1: Ah, mas tô trabalhando pra ganhar.
2: É mesmo? O que tá fazendo?
1: Ah, não tem mais.
3: Tô saindo com vovós.
2: Ah, para.
1: Ah, larguei as mães.
2: Tá, quer dizer que tu tá atrás de uma coroa pra te sustentar.
1: Pra
2: bancar, isso?
1: Pra bancar.
2: Uma sugar mami.
1: Isso, é isso que eu quero.
2: Uma sugar grandma.
1: Eu faço o que ela quiser.
2: Sério?
1: Claro.
2: Pô, que loucura.
1: Eu gosto de mamães com cicatriz.
2: Eu já tô numa fase que eu não consigo arrumar uma coroa pra me sustentar, porque eu já sou coroa.
1: Mas quantos anos tu tem?
3: Mente a idade.
2: Tem 59.
3: Mas tu passa fácil por 59.
2: Não, 20 anos a mais é coroa.
1: Tu tem 59?
2: Tem 59.
1: Fiquei assustado agora. Por quê? Porque tu tinha menos.
2: É.
12: Tá, ano que vem festão, né? 60?
2: Ano que vem festão, 60.
3: Surpresa.
2: Isso.
0: Festão. E vai desaparecer.
3: Filhotinho.
2: Vou fazer uma surpresa pra vocês.
3: Filhotinho de pastor alemão.
2: Tá, não, esse eu quero.
3: Esse é o presente.
2: Isso aí eu já negociei em casa lá. Deixa. Tô só esperando. Ó, 7-4, Joia. Tá na hora de fazer a escolha do craque. Né? Obrigado. Vota em quem, Joia?
1: Pô, nego. Vou votar no maionese.
2: Maionese.
1: Maionese. Fazia tempo que eu não via.
3: Puta, maionese, 5 minutos de programa.
1: Importante é.
3: Foi expulso.
2: Nada, não importa, tudo bem, votou no maionese.
3: Foi o Léo.
2: Maionese vai votar em quem? Faz.
1: Pra convidar o pessoal.
2: Isso é muito bom, cara.
1: Obrigado. Agora eu estou com
2: a minha. Faz cinema Toy Story.
1: Nunca assisti.
2: Quer assistir comigo?
1: Pô, assim a tua esposa vai ficar chateada com a gente.
2: Não, não, não, tu não entendeu. É com a minha esposa, com os meus filhos, com a minha família, lá em casa, todo mundo.
1: Tá claro, que dia nós
0: hoje vamos. Tem panqueca.
2: Hoje tem panqueca.
1: Não, eu como panqueca, tem com meu irmão.
2: Vai votar em quem, Maiô?
1: Gostei do Maiô. Eu vou votar nesse senhor na minha frente.
2: Qual?
1: O Cagê.
2: Leandro.
1: O
2: Lelê. Não, não é o Cagê, é o Lelê.
3: O Cagê.
1: Caralho, o Cagê. Não é o Cagê.
3: 15 anos atrasado.
2: Tu sempre achou que fosse o Cagê. Não, é o Cagê. É o Lelê.
1: Sério?
2: Sério, olha pra ele.
1: Preciso de óculos.
3: Mas tu tá cês certo. Tem. Veio, gosta de rock, isso. Futebol.
2: Isso. É doente pelo time dele?
1: É. Eu voto no...
2: Faz quim-quim.
1: Abrochando.
2: Votou no Lelê, então. E tu, vota, Lelê? Vota em quem?
1: Ele compartilhou comigo das mulheres com cesárea.
12: Votar no... É bom. Eu vou votar no Vini. Porque ele Vini, teve... depois de várias tentativas, né? De piadas ali sem texto.
2: Tá. Hoje meteu uma, né? Engatou essa.
12: Eu admiro essa coragem.
3: É o mesmo motivo que eu também voto em Vini Moura.
2: Tá bem, tá ótimo. E tu, Rafinha?
0: Votar no Lelê.
2: Lelê. Lelê, dois votos. Vini Moura, dois votos. Maionese, um voto. Eu também vou no Lelê.
1: Ô, Lelê.
2: Vou no Lelê hoje, vou no Lelê. Lelê, craque do episódio.
1: Lelê é um fenômeno.
2: Desta segunda dose de Pretinho Básico do dia 20 de agosto de 2026. A gente agradece demais a tua audiência. Tu que cola com a gente aqui ao vivo pra se divertir, esquecer um pouquinho das tretas do dia a dia. De segunda a sexta, 1h06 da tarde, a gente vai voltar amanhã, volte conosco. Mas até lá, você pode consumir o nosso conteúdo em todas as redes sociais da Rede Atlântida, do Pretinho Básico, tem a ATL TV, que é o nosso canal de conteúdo no YouTube. Só não escuta, só não vê, só não consome quem não quer. Obrigado, um abraço, boa noite, até amanhã, tchau!
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0: Atlântida, Rádio das Nossas Vidas, salve, salve, muito boa noite. Estamos chegando com o ATL Surf no Domingão da Atlântida. Muito obrigado pela sua audiência, você que vem junto em todo o sul do Brasil, pelas antenas da Atlântida, e também a você que vem no mundo todo, ou também no sul do Brasil, mas pela internet, no site aplicativo da Atlântida. Obrigado de coração, estamos chegando junto por aqui, sempre na melhor vibe, o ATL Surf, com muito reggae, surf music e suas vertentes. Cola junto nas redes sociais, segue a gente aí no @ ATL Surf, onde você confere o set list completo. Tem vários set lists já lá para você conferir. E também me segue aí no @ Kifornari, Kifornari com K. Vamos falar de surf, hein? Tá começando mais uma etapa da Elite Mundial do Esporte. Daqui a pouquinho a gente fala aqui na Atlântida. Vamos de música, abrindo os trabalhos com Unified Highway, Artificial Insanity. Aumenta o volume e entra na vibe do ATL Surf.
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1: Atlântida, Rádio das Nossas Vidas, o som de Dispatch com The General. Também passaram por aqui Johnny Cosmic com The Elevators, Willam Brothers, ainda Aya Terra, Felipe Anderson e Léo Sunrise, Pacific Dub com Faça Fire e abrimos com Unified Highway. Esse foi o primeiro seriado de sons aqui no ATL Surf. Bom, vamos falar de surf. Falando nisso, atenção torcida brasileira, o Championship Tour da WSL está chegando a FID. A oitava etapa do Mundial acontece de 25 de agosto agora a 4 de setembro em Cloud Break, uma das ondas mais incríveis do planeta. E o Brasil chega forte, né? Ítalo Ferreira veste a camisa amarela de líder do circuito mundial. Iago Dora é o terceiro. Miguel Pupo aparece na quarta colocação. E Gabriel Medina é o quinto. Ou seja, dos cinco primeiros, temos quatro brasileiros. E o Brasil vem forte também entre as mulheres. Luana Silva ocupa a quarta colocação do ranking. Depois de um show, né, brasileiro aí ao longo da temporada, os nossos guerreiros chegam à FID brigando diretamente pelo título mundial, hein? E atenção para Gabriel Medina, o tricampeão mundial, já venceu duas vezes em Cloud Break e foi vice-campeão em outra oportunidade. Enfim, vem aí então as esquerdas de FID e muitas emoções, né? Muitas emoções. O Ítalo chegou na semifinal, na última etapa, ininterrupta, 5 mil pontos acima do vice-líder, o italiano Leonardo Fioravante. Bom, a partir de agora, 25 de agosto, inicia a etapa, então, e iniciam as emoções de FID do circuito mundial. Cola junto nas redes sociais, arroba Kifornari, arroba ATL Surf, onde você confere o setlist completo do ATL Surf. Radical Something com Tequila Kiss. Aumenta o volume e segue na vibe do ATL Surf.
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Atlântida, rádio das nossas vidas e o som de Stone Senses com Open Mind para fechar o ATL Surf deste domingão, neste bloco saideiro. Também tocamos The Expendables, Inner Circle, teve I Walks, também Youth Lions, Jagaya e Dub Inc, ainda Graybill com G-Love, Special Sauce, e abrimos com Radical Something. Cola junto lá no ATL Surf, arroba ATL Surf, para conferir o setlist do programa ATL Surf, certo? E cola junto nas redes sociais também, arroba Kifornari, arroba Rede Underline Atlântida. Domingo que vem tem mais ATL Surf no horário clássico do Domingão da Atlântida, depois da reprise do Pretinho Básico, 19 horas, tamo por aqui. E eu tô na Atlântida de segunda a sexta-feira, pela manhã das 9 às 11 da manhã e na tarde das 3 às 6 nas ondas da Atlântida Beira-Mar, hein? No 104.7, clássica frequência do litoral norte do Rio Grande do Sul, mas você pode me acompanhar.

0: acompanhar de onde estiver pelo site e aplicativo. É só escolher ali nas Atlântidas, escolha Beira-Mar ou Tramandaí e vem comigo também na semana. Um excelente fim de domingo, uma boa semana, boas ondas e até mais!
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Brasil, o programa da cena independente brasileira. Todos os domingos aqui na Rede Atlântida comigo, Edu Santos, sempre mostrando novidades e também algumas bandas já clássicas, né, e consagradas do cenário nacional. A gente começa ouvindo Maglória, a música chama Eles.

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